0: beneficiados também, né, por essa distribuição de resultado. É só ele entrar no APPS, entrando do FGTS, constatar qual é o seu saldo, os trabalhadores e as trabalhadoras receberão essa distribuição de resultado nas suas contas através de uma correção do valor do saldo.
1: Agora, Luana, e o trabalhador pode sacar esse dinheiro já imediatamente?
2: Não, Mariana, só nos casos previstos em lei. É importante lembrar que o dinheiro creditado como repartição do lucro segue as mesmas regras do FGTS, ou seja, ele só pode ser sacado em situações como a compra da casa própria, demissão sem justa causa, aposentadoria ou doenças graves. O valor foi creditado na conta do FGTS de pouco mais de 138 milhões de trabalhadores e pode ser conferido no aplicativo FGTS ou pelo Internet Banking da Caixa para quem é cliente do banco. Mariana e Luciano.
3: Obrigado, Luana, pelas informações ao vivo aqui na Voz do Brasil.
1: Passa a valer amanhã a gasolina com percentual obrigatório de 32% de etanol.
3: A medida entra em vigor por um período de 180 dias, prorrogáveis por mais 6 meses.
1: Baseada em estudos técnicos com veículos leves e motocicletas, a alteração amplia o uso de combustível renovável.
3: Além de reduzir a necessidade de importação de gasolina e reforçar a segurança energética nacional.
4: O governo do Brasil publica a resolução que institui temporariamente a gasolina E32 e a nova mistura começa a valer neste sábado, 1º de agosto. Com a mudança, o percentual obrigatório de etanol anidro na gasolina sobe de 30% para 32% em todo o Brasil. A medida tem validade inicial de 180 dias, com possibilidade de prorrogação por mais 6 meses. Segundo o Conselho Nacional de Política Energética, a alteração busca ampliar o uso de combustível renovável produzido no país, reduzir a necessidade de importação de gasolina e reforçar a segurança energética nacional. A decisão é baseada em estudos técnicos que avaliam veículos leves e motocicletas movidos exclusivamente a gasolina. Os testes analisam partida, aceleração, dirigibilidade, emissões e durabilidade dos componentes. De acordo com o relatório, os veículos apresentam funcionamento adequado sem impactos relevantes no desempenho ou nos sistemas de combustível. A resolução também estabelece que a adoção definitiva da gasolina E32 ou de misturas superiores vai depender de novas avaliações. Claudimário Carvalho, para a Voz do Brasil.
1: Obras didáticas e literárias na palma da mão. É o Programa Nacional do Livro e do Material Didático Digital.
3: Saiba agora como acessar livros da rede pública pela internet.
5: Uma plataforma permite que professores e estudantes da rede pública de ensino acessem livros em formato digital. O catálogo reúne obras didáticas e literárias e abrange desde os anos iniciais do ensino fundamental até o ensino médio. Como destacou Fernanda Pacobaíba, presidente do Fundo Nacional de Desenvolvimento da Educação.
6: Hoje, o nosso PNLD Digital reúne um acervo com mais de 2.800 obras, entre os livros didáticos e literários de diferentes etapas da educação básica. O leitor digital também conta com recursos de acessibilidade e personalização, como ajuste de contraste, espaçamento e navegação.
5: A avaliação das obras é realizada por professores especialistas do Banco de Avaliadores do Programa Nacional do Livro e do Material Didático, selecionados por uma comissão técnica. Os materiais didáticos de cada etapa de ensino se renovam a cada 4 anos. O acesso à plataforma pode ser feito pelo endereço pnld.fnde.gov.br com login realizado via gov.br. Reportagem Natália Koslick.
1: Na segunda-feira, começa a campanha de multivacinação para crianças e adolescentes menores de 15 anos.
3: Pais e responsáveis devem levar os jovens até a unidade básica de saúde para atualizar a caderneta de vacinação.
1: E atenção para quem mora nas cidades de São Paulo, Guarulhos e São Bernardo do Campo.
3: O Ministério da Saúde recomenda que os habitantes dessas cidades, com idade entre 0 e 59 anos, tomem vacina contra sarampo.
1: Até o dia 28 de julho, o Brasil confirmou 17 casos de sarampo nesses municípios de São Paulo. E a melhor forma de prevenir a doença é a imunização. Confira na reportagem de Pablo Mundim.
7: O sarampo é uma doença causada por

0: um vírus e transmitida pelo ar. Os primeiros sintomas costumam ser febre alta, tosse, coriza, olhos avermelhados e mal-estar. Depois de alguns dias, aparecem manchas vermelhas que começam no rosto e se espalham pelo corpo, como explica o Dr. Tiago Cavalcante, médico de família.
1: Ele é um dos agentes mais contagiosos, porque geralmente uma pessoa que tem um vírus no seu organismo tem a capacidade de transmitir para até 18 pessoas ao seu redor. E o vírus pode ficar até 2 horas no ambiente ali circulando, né? Então, isso ainda aumenta ainda mais a chance de ocorrer a transmissão. E basicamente os sintomas assim, lembra muito um quadro gripal. Aí logo depois, poucos dias, obviamente, surgem as manchas vermelhas pelo corpo.
0: Mesmo com a eliminação da circulação contínua do vírus no Brasil, novos casos ainda podem surgir quando o sarampo é trazido de outros países. Por isso, especialistas reforçam que manter a vacinação em dia continua sendo a forma mais eficaz de evitar novos surtos. A vacina contra o sarampo é oferecida gratuitamente pelo SUS e faz parte do calendário nacional de vacinação. Na rotina, as crianças recebem 2 doses, aos 12 e aos 15 meses de idade. Em situações de circulação do vírus, como ocorre atualmente nas cidades paulistas de Guarulhos, São Bernardo do Campo e São Paulo, a recomendação do Ministério da Saúde é a oferta da vacinação contra sarampo para todas as pessoas de 6 meses a 59 anos de idade, de forma indiscriminada, que moram nesses municípios. O Dr. Tiago Cavalcante reforça que a vacinação é fundamental para combater o vírus.
1: A ideia, fazer até um comparativo, por exemplo, um incêndio, né? É que não surja a faísca que vai acender aquele incêndio. Então, por exemplo, se a população da cidade estiver vacinada, o vírus chega, pode até chegar, mas ele não encontra quem infectar, porque o nosso organismo, né, vai estar ali com a barreira de proteção bem ativa. E o vírus morre ali. E é o que a gente chama até da imunidade coletiva, da imunidade de rebanho.
0: O sarampo pode ainda causar complicações graves, como pneumonia, inflamação no cérebro e até levar à morte, principalmente em crianças pequenas e pessoas com baixa imunidade. Quem não sabe se recebeu todas as doses pode procurar uma unidade básica de saúde para verificar a caderneta de vacinação. Reportagem Pablo Mundim.
2: Quem se inscreveu no FIES já pode checar se conseguiu o financiamento estudantil.
3: O prazo para confirmar as informações vai até a semana que vem.
2: E quem não foi selecionado já está na lista de espera para aguardar as próximas chamadas.
4: Nesta edição do FIES, o Fundo de Financiamento Estudantil, foram disponibilizadas 75 mil vagas em mais de 1.200 instituições de ensino. Com os resultados divulgados nesta quinta-feira, os pré-selecionados já podem completar as informações de suas inscrições até a próxima terça-feira, 4 de agosto. Quem não foi selecionado vai automaticamente para a lista de espera. E as novas chamadas serão realizadas entre 7 de agosto a 24 de setembro. O FIES concede financiamento a estudantes de graduação em instituições privadas que aderirem ao programa e que tenham avaliação positiva no Sistema Nacional de Avaliação da Educação Superior. Os estudantes podem conferir se foram selecionados no endereço acessounico.mec.gov.br/FIES. E para complementar as informações, acessar FIES Seleção, sem cedilha, aluno.mec.gov.br. Edinaldo Júnior para a Voz do Brasil.
3: Atenção, candidatos do Concurso Público Nacional Unificado, CNPU 2.
2: O Ministério da Gestão, Inovação e Serviços Públicos publicou no Diário Oficial da União de hoje nova classificação para recompor vagas remanescentes, não preenchidas e provimento de vagas adicionais.
3: Ao todo, são 702 pessoas classificadas, sendo 242 em vagas remanescentes e 460 em vagas adicionais.
2: Os convocados abrangem o INSS e o Ministério da Gestão e da Inovação e Serviços Públicos.
3: Os classificados devem acompanhar as próximas publicações para consultar procedimentos, prazos e orientações das próximas etapas do concurso.
2: Para saber mais, acesse gov.br/gestão, sem o tio, /fique por dentro.
3: Ter documentos importantes na palma da mão facilita a vida de milhões de brasileiros e evita deslocamentos desnecessários.
2: Pela conta gov.br, é possível acessar gratuitamente certidões e comprovantes usados para solicitar benefícios sociais, participar de concursos públicos e resolver diversas pendências de forma rápida e digital.
5: Você que tem a conta GovBR não precisa sair de casa para pegar uma série de documentos. Vários deles são muito importantes, por exemplo, para pedir o Bolsa Família, o Benefício de Prestação Continuada, BPC, a Tarifa Social de

0: energia elétrica para acessar o Minha Casa Minha Vida e outras políticas públicas federais. São mais de 10 certidões disponíveis para você baixar de graça pelo seu celular, tablet ou computador. Uma delas é a certidão do Cadastro Único, que é essencial para o Bolsa Família, a isenção de taxas em concursos públicos e a carteira do idoso. No GovBR você ainda pode baixar a certidão da pessoa com deficiência, documento fundamental para o sistema de cotas nas universidades, escolas técnicas e empresas. Essa certidão também é exigida para a pessoa com deficiência pedir o BPC. Se você pretende se inscrever num concurso público, vai precisar da certidão de quitação eleitoral. Ela está entre as que podem ser baixadas na plataforma GovBR. Também é possível pegar a Carteira Nacional de Vacinação, o Cartão Nacional de Saúde, o Certificado de Antecedentes Criminais, a Certidão de Situação Cadastral do CPF e do CNPJ. Nessa mesma lista estão disponíveis as certidões negativas de débito da pessoa física, pessoa jurídica e do imóvel rural. Para acessar os documentos, você entra no aplicativo GovBR ou no site gov.br e clica em Atalhos GovBR. Depois, é só olhar a lista de certidões e baixar a que estiver precisando. Reportagem Carlos Oliveira.
1: Os CNPJs, que até hoje tinham apenas números, agora também poderão ter letras.
2: O primeiro CNPJ alfanumérico foi emitido hoje.
1: A ideia é garantir a continuidade das combinações no país.
3: O CNPJ, que identifica empresas, organizações e instituições, está de cara nova. Agora, pode conter também letras e não apenas números. É o chamado formato alfanumérico. A Receita Federal emitiu o primeiro CNPJ desse tipo, com letras e números, nesta sexta-feira. O novo padrão amplia a capacidade de inscrições nos próximos anos e não impacta os CNPJs já existentes, que continuam válidos. O modelo alfanumérico também não altera os direitos, obrigações ou a situação cadastral das pessoas jurídicas já existentes. Novos CNPJs ainda podem ser emitidos apenas com números, já que o limite do sistema ainda não foi esgotado. Empresas que usam CNPJ em seus processos devem verificar se os sistemas estão preparados para receber e validar códigos alfanuméricos. A Receita Federal informou que a emissão de CNPJs neste modelo será gradual e que vai acompanhar a transição. Graziela Mendonça para a Voz do Brasil.
2: Amanhã é dia do cordelista. Você conhece essa arte brasileira?
1: A literatura de cordel faz parte da identidade cultural e carrega histórias, tradições e saberes populares passados de geração em geração.
2: Um projeto lançado no Ceará tem o objetivo de fortalecer a preservação e a difusão dessa manifestação artística por meio de atividades de formação, pesquisa e valorização de cordelistas e xilógrafos.
1: Vamos conhecer mais na reportagem de Graziele Bezerra.
4: O trabalho de um artista popular atraiu a atenção do professor Alex Canuto de Melo para o cordel. Mas o sangue nordestino também teve voz no nascimento de Sabiá Canuto, filho de maranhense com piauiense, neto de sanfoneiro, que além de professor, é poeta e cordelista.
5: Então eu fiquei encantado naquele momento, conhecendo o mestre do pife com o cordel.
6: É galinha, pato, peru, pavão em mavestude, lá vai eu, fui, de avô pra nós.
5: E ele me instigou a buscar me enveredar nesse caminho da poesia popular, do cordel, e achar o meu caminho também a partir daí.
4: A literatura de cordel é considerada bem cultural imaterial pelo Instituto do Patrimônio Histórico e Artístico Nacional, IFAM, desde 2018. O nome cordel vem dos cordões ou barbantes, onde os folhetos ficavam pendurados para serem vendidos em feiras. Essa expressão artística teve forte expansão no Nordeste do Brasil, a partir do final do século XIX. Poesia rimada, métrica perfeita. Para o professor Sabiá, um saber que precisa ser conhecido e preservado.
5: Então, através desse brinquedo que é o cordel e essa diversão, né? E você poder declamar, por exemplo, admiro o pica-pau no galho do angico, passo o dia inteiro, taco, taco, tico, tico, não sente dor de cabeça nem quebra a ponta do bico. Então, sem dúvida nenhuma, a gente precisa ampliar ainda mais esses acessos à literatura de cordel, né? A essa disseminação dessa cultura, né? A valorização dessa cultura.
4: Um projeto chamado

0: Escola Brasileira de Literatura de Cordel e Xilogravura, lançado em Juazeiro do Norte, quer promover e valorizar ainda mais essa manifestação cultural. Para isso, a iniciativa do Ministério da Cultura, em parceria com as Universidades Regional e Federal do Cariri, no Ceará, prevê atividades como seminários, oficinas, tratamento de acervos e apresentação de cantadores, poetas e xilógrafos, como explica Fanca Santos, coordenadora do projeto.
1: Serão aulas e espetáculos, nós teremos um congresso internacional de acervos muito importante, o tratamento técnico de todo um acervo que já está na UFCA, de Pedro Bandeira, Renato Casimiro, meu próprio acervo, entre outros, e vamos lançar uma linha de moda da Xilo, né, pensando na economia criativa.
0: As atividades devem acontecer até maio de 2027. A programação e informações sobre como participar serão divulgadas no perfil do Instagram, @escolabr de cordel e xilogravura. Reportagem Graziele Bezerra.
2: Mais do que museus, pontos de memória são espaços criados por comunidades para contar e guardar a sua própria história.
3: Essas iniciativas podem ser certificadas e habilitadas para obtenção de apoios, financiamentos e parcerias.
2: A certificação como ponto de memória é uma titulação concedida pelo IBRAM, o Instituto Brasileiro de Museus.
4: A 40 quilômetros de Brasília, o Centro Histórico de Planaltina reúne casarões, praças e a Igrejinha de São Sebastião. Há também um museu histórico, onde é possível conhecer objetos e o modo de viver dos habitantes do final do século XIX. Todo o centro relembra a história do município, que antes de ser incorporado ao DF, pertencia a Goiás e já era um núcleo urbano mesmo antes da vinda da capital para o centro do país. Simone Macedo, presidente e fundadora da Associação dos Amigos do Centro Histórico de Planaltina, detalha o que é possível encontrar no local.
5: Além dele contar a história até os dias de hoje, Planaltina DF, ele tem também as atividades artísticas, como montagem de exposições e também um dos principais eventos de arte contemporânea fora do eixo Brasília, né? É um ponto para que você chegue e viva o local como uma casa da época, né?
4: O Centro Histórico de Planaltina é considerado um ponto de memória, ou seja, uma iniciativa reconhecida por preservar e valorizar a história, a cultura e as memórias de um território ou grupo social. Raquel Teixeira, coordenadora de Museologia Social do IBRAM, explica qual o diferencial desses espaços.
6: Diferentemente de um museu tradicional, que tem a sua atuação baseada naquele tripé edifício, coleção ou acervo, né, e público, os pontos de memória desenvolvem processos museológicos que são baseados na relação território, memória e comunidade. Então, a gente está falando de uma gama aí de processos museológicos que se dão fora dos ambientes museais tradicionalmente reconhecidos, né? São experiências que elas nascem do próprio protagonismo da comunidade.
4: Para um lugar ser reconhecido como ponto de memória, é preciso provar que a entidade responsável desenvolve programas, projetos e ações de museologia de caráter social. Com a certificação, o ponto de memória passa a estar apto a participar de políticas e instrumentos previstos para esse tipo de iniciativa, como explica Raquel Teixeira, do IBRAM.
6: Que pode favorecer a participação em editais, em parcerias com instituições públicas e privadas. É claro, observadas as regras específicas de cada um desses instrumentos, né? E é também uma ferramenta importante para que os pontos de memória possam se conhecer uns aos outros e, a partir daí, desenvolverem ações conjuntas, em parceria, fazerem cooperações.
4: Por meio de uma plataforma online, é possível cadastrar um projeto para certificação e acompanhar o processo desde a etapa de inscrição. E a população pode ter informações detalhadas sobre o histórico de atuação de cada um desses locais. O endereço é pontosdememoria.museus.gov.br. Reportagem Márcia Fernandes.
3: prazo final para atualizar o cadastro destinado à concessão da licença de aquicultor foi prorrogado até 31 de dezembro de 2026.
2: A atividade pode ser realizada em águas marinhas, rios e lagos.
3: Entre as espécies cultivadas estão peixes, camarões,

0: algas, rãs, peixes ornamentais, ostras e mexilhões.
1: A licença permite o trabalho dentro da lei, a comercialização sem riscos de multas e é requisito para obtenção de crédito rural.
0: Quem explica é a secretária nacional de aquicultura do Ministério da Pesca e Aquicultura, Fernanda de Paula.
2: Além de dar segurança jurídica à sua atividade, o RGP Aquicultor, ele facilita a venda do pescado produzido para a indústria de beneficiamento e também para exportação. E como funciona a atualização agora? As nossas superintendências federais de pesca e aquicultura nos estados continuam recebendo, analisando e dando andamento normal aos processos de concessão e renovação da licença. Além disso, as regras relativas ao monitoramento obrigatório da aquicultura e aos trâmites antigos de renovação estão temporariamente suspensas, garantindo um período tranquilo de transição para o produtor.
1: Mais informações na página do Ministério da Pesca em gov.br/mpa.
0: E essas foram as notícias do governo federal.
1: Uma realização da Secretaria de Comunicação Social da Presidência da República.
0: Com produção da empresa Brasil de Comunicação.
1: Fique agora com as notícias do Poder Judiciário e do Congresso Nacional. Boa noite, bom fim de semana.
0: A gente volta na segunda-feira. Boa noite.
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5: STF suspende cobrança de mais de 255 milhões de reais em uma disputa judicial entre Petrobras e uma empresa de engenharia. TSE realiza entre 3 e 9 de agosto a primeira edição da Semana Nacional do Sistema Eletrônico de Votação. STJ define que revisão administrativa pode cancelar benefício previdenciário por incapacidade concedido judicialmente. Boa noite, eu sou Marcela Luiza. O Supremo Tribunal Federal suspendeu a cobrança de mais de 255 milhões de reais em uma disputa judicial entre a Petrobras e uma empresa de engenharia. A decisão envolve a forma como o valor da dívida deve ser corrigido. Judite Aragão.
6: A discussão é sobre o índice usado para atualizar o valor da condenação. A empresa FDS Engenharia de Óleo e Gás defendia que a dívida fosse corrigida pelo IPCA, com um acréscimo de juros de 1% ao mês. O Tribunal de Justiça do Rio de Janeiro concordou com esse cálculo. A Petrobras recorreu ao STF. A empresa alegou que a correção deveria ser feita apenas pela taxa Selic, como já definiu o Supremo em outros julgamentos. Com esse critério, o valor da dívida é de 237 milhões e 800 mil reais, quantia que já foi depositada em juízo. A diferença entre os dois cálculos passa de 255 milhões de reais. Ao analisar o caso, o ministro Alexandre de Moraes afirmou que, quando a sentença não define qual índice de correção deve ser usado e apenas faz referência à lei, deve ser aplicada a taxa Selic. O ministro lembrou que a Selic já inclui correção monetária e juros de mora. Por isso, ela não pode ser somada a outros índices. Como a sentença original não estabelecia um índice específico de atualização, Alexandre de Moraes suspendeu o cumprimento da decisão até o julgamento definitivo do processo.
5: Tribunal Superior Eleitoral dá início à primeira edição da Semana Nacional do Sistema Eletrônico de Votação. Na próxima segunda-feira, dia 3 de agosto, o TSE vai abrir a urna eletrônica para estudantes do Centro de Ensino Médio Elefante Branco, em Brasília. Juliana Cariri.
7: A atividade vai ser conduzida pelo coordenador de tecnologia eleitoral do TSE, Rafael Azevedo, e pelo ministro substituto do tribunal, Nauê Bernardo Pinheiro de Azevedo. Os dois são ex-alunos da instituição. A iniciativa busca ampliar o conhecimento dos alunos sobre o sistema de votação e também vai abordar temas como assinatura digital, sigilo do voto, fiscalização dos sistemas eleitorais, testes de segurança e as etapas de auditoria.
5: A Justiça do Trabalho reforçou o combate ao assédio eleitoral no ambiente laboral. Agora, sempre que uma ação trabalhista apresentar indícios desse tipo de prática, o juiz deverá comunicar imediatamente o caso ao Ministério Público do Trabalho e ao Ministério Público Eleitoral.

0: Marla Lacerda.
1: A medida foi aprovada pelo Conselho Superior da Justiça do Trabalho e determina que a comunicação seja feita logo após o recebimento da ação, sem depender de pedido das partes. O objetivo é agilizar a atuação dos órgãos responsáveis e fortalecer o combate ao assédio eleitoral, sem interferir no andamento do processo trabalhista. A nova resolução também amplia a definição de assédio eleitoral, melhora a identificação dessas ações no sistema da Justiça do Trabalho e reforça o monitoramento dos processos, para garantir mais rapidez e eficiência no acompanhamento dos casos.
0: INSS pode cancelar administrativamente benefícios por incapacidade concedidos por decisão judicial. Esse entendimento foi adotado pelo STJ sob o rito dos recursos repetitivos. Fátima Uchoa.
2: Com a tese fixada pela primeira sessão, juízes e tribunais de todo o país devem adotá-lo em casos com a mesma questão jurídica. Para o STJ, como esses benefícios dependem da permanência da incapacidade do segurado, o INSS tem o dever legal de fazer revisões periódicas para verificar se essa condição continua existindo ou não. O cancelamento somente é válido se forem observadas as garantias do devido processo legal administrativo, com a realização de perícia médica, a notificação do beneficiário e a oportunidade de apresentar defesa antes da interrupção do benefício. O relator foi o ministro Teodoro Silva Santos.
0: 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Uma boa noite e um bom fim de semana.
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5: Eu sou Paula Groba.
6: E eu sou Ricardo Nakaoka.
5: E estes são os destaques de hoje do Jornal do Senado, que começa agora.
6: Avança projeto que cria cotas para jovens que deixam abrigos ao completar 18 anos.
5: Sancionada lei que amplia a divulgação do Disque 180 para vítimas de violência.
6: Lideranças indígenas buscam apoio do Senado para recuperação de áreas degradadas pelo garimpo.
5: Boa noite.
6: Boa noite.
5: Jovens que passaram a infância e a adolescência em abrigos ou casas-lares podem ter mais facilidade para ingressar em universidades e institutos federais.
6: A Comissão de Direitos Humanos do Senado aprovou uma proposta que cria cotas para quem deixa o acolhimento institucional ao completar 18 anos. A reportagem é de Rodrigo Rezende.
7: Um projeto aprovado na Comissão de Direitos Humanos, de autoria do senador Jorge Cajuru, do PSB de Goiás, quer garantir aos jovens que vivem ou viveram nessa situação até os 18 anos, ou seja, não foram adotados e alcançaram a maioridade, uma cota nos processos seletivos para o acesso ao ensino superior e às escolas técnicas federais. O relator do projeto, o senador astronauta Marcos Pontes, do PL de São Paulo, afirma que a ideia colabora com a diversidade no meio acadêmico.
8: A proposição realiza a importante missão de conferir oportunidades a pessoas oriundas de acolhimento institucional. Lembrando que acolhimento institucional é diferente de instituições como a Fundação Casa com menores infratores. É outro tipo de público. Ademais, atua para fortalecer a diversidade nos ambientes educacionais brasileiros, garantindo que pessoas com experiências distintas possam receber e compartilhar conhecimentos essenciais para a comunidade acadêmica e para a construção de sociedade mais justa e, portanto, mais equânime.
7: Marcos Pontes incluiu no projeto uma previsão de avaliação a cada 10 anos dessa política de cotas. A proposta segue para análise da Comissão de Educação do Senado.
5: E por falar em educação, um dos principais destaques do primeiro semestre no Senado foi a aprovação do novo Plano Nacional de Educação. A lei estabelece as metas e as diretrizes que vão orientar as políticas públicas para todos os níveis de ensino até 2034.
6: O texto já foi sancionado pela Presidência da República. Repórter Márcio Maturana.
9: Já sancionado pelo Executivo, o novo Plano Nacional de Educação define diretrizes, metas e estratégias até 2034 em todos os níveis, inclusive a educação superior. Entre as metas estão garantir que todas as crianças da educação infantil estejam na escola e que pelo menos 60% das que têm até 3 anos tenham acesso a creches. A relatora da proposta na Comissão de

0: de Educação, senadora Tereza Leitão, do PT de Pernambuco, destacou um mecanismo para evitar que as metas fiquem apenas no papel.
1: Este plano tem um diferencial do anterior. Ele tem um monitoramento bienal. A fiscalização, o monitoramento estão previstos para que ele seja um plano para valer.
0: Também foram aprovados a criação da Universidade Federal Indígena, o incentivo ao empreendedorismo no ensino médio, um regime especial para estudantes impedidos de frequentar aulas por saúde, gravidez ou amamentação, e a inclusão da educação financeira, fiscal, securitária e previdenciária como tema transversal.
2: O Executivo também sancionou a lei que torna obrigatória a divulgação do serviço 180 para denúncias de violência contra a mulher.
3: Pelo texto, os serviços da Central de Atendimento à Mulher deverão ser obrigatoriamente publicizados em meios de comunicação de massa e em locais de grande circulação. Repórter Ruth Gomes.
4: Pela lei, escolas, hospitais, transportes públicos, órgãos públicos, locais de eventos, além de meios de comunicação, promoverão a divulgação de como vítimas e pessoas que têm conhecimento de que a violência está ocorrendo poderão pedir ajuda. Já o senador Wellington Fagundes, do PL de Mato Grosso, ressaltou a importância de unir forças em prol de salvar vidas, independentemente de espectro político.
5: Um tema que não tem partido, não tem ideologia e não pode mais esperar. Quando o assunto é defender a vida, não existe disputa política. Existe sim o dever de agir.
4: Relatora do projeto na Comissão de Constituição e Justiça, a senadora Mara Gabrilli, do PSD de São Paulo, resgatou o histórico da Central de Atendimento à Mulher. Ela lembrou que o serviço começou prioritariamente como um canal de orientação e, a partir de 2014, passou a registrar denúncias diretas com encaminhamento e acompanhamento junto à rede especializada.
2: Pesquisadores indígenas das regiões Norte e Centro-Oeste visitaram o Senado nesta quinta-feira para participar de uma reunião com consultores legislativos e representantes do portal E-Cidadania na Comissão de Meio Ambiente.
3: Eles querem aumentar a articulação política em prol de projetos de recuperação de áreas degradadas pelo garimpo. A reportagem é de Marcela Diniz.
6: Os pesquisadores indígenas que visitaram o Senado são dos povos Yanomami, Munduruku e Enauenê Naui. Os objetivos da visita foram conhecer mais o Senado e investir na incidência política em busca de apoio a projetos de recuperação ambiental em áreas destruídas pelo garimpo. As lideranças também querem a total desintrusão de seus territórios. O pesquisador Reginaldo Pocho Munduruku explicou que os indígenas precisam do parlamento, inclusive no orçamento, para garantir recursos para ações socioambientais.
7: A gente tem como objetivo de restaurar 106 hectares, né, dentro do nosso território. A nossa região foi degradada pela garimpo ilegal, né? Então, tudo isso impactou a nossa saúde dos povos indígenas, a vida da flora, né? Como os plantios de palmeiras, açaizeiros, contaminou também o nosso alimento, o peixe, né?
6: Em reunião com consultores do Senado na Comissão de Meio Ambiente, os pesquisadores indígenas ficaram sabendo, por exemplo, da oficina legislativa oferecida pelo E-Cidadania, portal por meio do qual é possível sugerir uma ideia que poderá virar um projeto de lei de verdade. O secretário do colegiado, Ayrton Aragão Júnior, explica que essa ferramenta pode ser útil, por exemplo, nas escolas indígenas.
8: Para aproximar também os jovens indígenas e as lideranças desse processo e dessa possibilidade de participação dentro do E-Cidadania aqui no processo do Senado Federal.
6: Pesquisa da Fiocruz de 2024 mostrou que 94% dos Yanomami de 9 aldeias invadidas por garimpos tinham alto nível de contaminação por mercúrio. Entre os Munduruku, um levantamento deste ano feito com gestantes mostra a contaminação de 97% das mulheres.
2: E os eventos climáticos extremos registrados nos últimos dias no país confirmaram a previsão dos especialistas.
3: Em dois debates realizados no Senado em maio, cientistas alertaram para a força do fenômeno El Niño este ano. Repórter César Mendes.
9: As chuvas intensas no sul e os vendavais no Rio e em São Paulo, registrados no mês de julho, confirmam o alerta dos especialistas de que o El Niño será forte este ano. Para o senador astronauta Marcos Pontes, do PL de São Paulo, é preciso aprimorar a legislação para enfrentar de forma adequada esses fenômenos.
10: Para proteger a população dos eventos que vão acontecer.

0: Segundo o climatologista Carlos Nobre, o El Niño acelera o jato de circulação atmosférica que vem do Pacífico em direção à América do Sul. E vários estudos têm apontado evidências de que o El Niño será muito forte este ano.
1: Esses eventos nos últimos dias de chuvas muito fortes no Rio Grande do Sul, isso é relacionado com o El Niño.
0: O senador Hamilton Mourão, do Republicanos Gaúcho, pediu que o Plano Nacional de Proteção e Defesa Civil determine a realização de simulações anuais nos municípios mais atingidos pelos fenômenos climáticos.
2: Com a edição de Paula Groba e trabalhos técnicos de Eliseu Caires, o Jornal do Senado fica por aqui. Acompanhe agora as notícias do Tribunal de Contas da União e da Câmara dos Deputados. Boa noite.
3: Boa noite e um bom fim de semana.
4: Minuto do TCU.
5: O Tribunal de Contas da União apresentou os resultados de um conjunto de auditorias sobre as chamadas transferências especiais, conhecidas como emendas PIX. A fiscalização analisou 100 repasses destinados a 73 municípios e 2 estados, que somaram R$ 198 milhões. O relatório apontou problemas em 82% das transferências examinadas. Entre as principais falhas estão deficiências na prestação de contas, irregularidades em licitações, pagamentos sem comprovação e falta de transparência na aplicação dos recursos. O prejuízo potencial foi estimado em R$ 49 milhões. O tribunal fez recomendações para fortalecer o controle, aumentar a transparência e melhorar a fiscalização das emendas parlamentares. Saiba mais em tcu.gov.br.
4: TCU, fiscalização a serviço da sociedade. 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
6: Projeto facilita acesso à justiça gratuita para inscritos no Cadastro Único.
7: Parlamentares aprovam benefícios para motoristas com bom histórico.
6: Comissões finalizam análise de proposta que incentiva o voluntariado.
7: Boa noite. Câmara finaliza a votação de projeto que incentiva voluntariado. Acompanhe os detalhes com a repórter Maria Neves.
8: Aprovado na Comissão de Constituição e Justiça da Câmara dos Deputados, projeto que estimula a atuação de jovens como voluntários em instituições de acolhimento de pessoas idosas com deficiência e crianças na primeira infância. A proposta determina ainda que os jovens voluntários também terão acesso a serviços de acolhimento durante o período de atuação. As regras serão definidas na regulamentação da lei. A relatora, a deputada Laura Carneiro, do PSD do Rio de Janeiro, explica que a medida representa mais um incentivo para aproximar jovens de pessoas idosas e com deficiência em instituições de acolhimento.
9: É uma tentativa de unir jovens com pessoas idosas e com pessoas com deficiência. Então, esse jovem, né, que está no serviço voluntário, vai ser habilitado para trabalhar nos abrigos, enfim, nas áreas de recebimento, que são de acolhimento, tanto de pessoas com deficiência como de idosos.
8: Ao apresentar o projeto, o deputado Roberto de Lucena, do Republicanos de São Paulo, argumentou que os jovens têm interesse em ingressar no mercado de trabalho e na universidade. Para ele, o Estado, ao valorizar o trabalho social e voluntário, estimula o acesso desses jovens tanto à vida acadêmica quanto ao mercado de trabalho, além de estimular o exercício da cidadania. A deputada Laura Carneiro promoveu pequenos ajustes no texto. O principal deles é uma mudança para assegurar que a participação no voluntariado não seja uma condição obrigatória para o acesso do jovem a serviço de acolhimento social. Segundo a parlamentar, a alteração é necessária para preservar a gratuidade da assistência prevista em lei. Da Rádio Câmara de Brasília, Maria Neves.
4: Trabalho.
6: O projeto que amplia reconhecimento de profissionais da radiologia deu mais um passo na Câmara. Saiba mais com a repórter Sofia Peçanha.
10: A Comissão de Constituição e Justiça aprovou o projeto que atualiza a regulamentação das profissões de técnico e tecnólogo em radiologia e de bacharel em ciências radiológicas. A proposta, já aprovada pelo Senado, altera a lei que regula o exercício

0: exercício das profissões da área desde 1985. Entre as mudanças está o reconhecimento formal das categorias de bacharel, tecnólogo e técnico em radiologia, além da ampliação das áreas de atuação profissional. O texto busca adequar a legislação às novas tecnologias utilizadas em exames e tratamentos de saúde, além de atividades industriais e de segurança que utilizam radiação. O projeto já havia sido aprovado pela Comissão de Saúde. Na reunião, o relator, o deputado Ricardo Silva, do PSD de São Paulo, destacou a importância desses profissionais para o funcionamento dos serviços de saúde.
1: Eles buscam beneficiar os profissionais técnicos em radiologia, os quais têm atuação relevante nos serviços de saúde, principalmente na produção de exames radiológicos indispensáveis ao diagnóstico de patologias.
0: Além de atualizar as regras para o exercício da profissão, o texto determina quem pode obter registro nos conselhos regionais de técnicos em radiologia, estabelece regras para a supervisão das técnicas radiológicas e reforça exigências relacionadas à proteção radiológica e à segurança dos trabalhadores e usuários dos serviços. Na prática, a proposta busca dar mais segurança jurídica aos profissionais ao definir quem pode atuar em cada atividade e quais são as responsabilidades de cada função. Durante a votação na Comissão de Constituição e Justiça, a deputada Érica Cocai, do PT do Distrito Federal, defendeu a proposta, afirmando que uma das principais mudanças é o reconhecimento dos tecnólogos em radiologia na legislação.
2: E por fim dizer que nós temos uma legislação que é uma legislação antiga, que não previa o tecnólogo, e tecnólogo agora vai poder fazer concurso público. Tecnólogo vai poder adentrar na saúde como tecnólogo. Portanto, é um reconhecimento.
0: Como a proposta que atualiza a regulamentação dos profissionais das técnicas radiológicas sofreu alterações durante sua análise na Câmara, ela retorna agora ao Senado para análise dessas modificações. Da Rádio Câmara de Brasília, Sofia Peçanha.
3: Justiça. Inscritos no Cadastro Único para Programas Sociais, o CadÚnico, poderão ter acesso facilitado à justiça gratuita. A repórter Silvia Munhato tem os detalhes.
4: A Câmara aprovou o projeto que prevê a concessão de justiça gratuita de maneira imediata a quem estiver inscrito no Cadastro Único para Programas Sociais, o CadÚnico. A autora do projeto, a deputada Maria do Rosário, do PT do Rio Grande do Sul, diz que a mudança tem o objetivo de facilitar o acesso à justiça, evitando que a pessoa tenha que comprovar novamente que tem baixa renda.
5: Se o judiciário reconhecer o CadÚnico, essa pessoa que passou pelos Centro de Referência e Assistência Social, pelo CRAS, e que está no CadÚnico, quando chegar no judiciário, o judiciário vai ter uma economia processual muito grande. Ele não precisa mais revisar documentos sobre a situação econômica da família.
4: Segundo a deputada, quem não estiver no CadÚnico, mas atender aos critérios atuais de vulnerabilidade adotados pela Justiça, continuaria tendo que fazer a comprovação de renda. A proposta que permite aos inscritos no CadÚnico acessar a justiça gratuita sem a necessidade de comprovação de renda seguirá agora para a análise do Senado. Da Rádio Câmara de Brasília, Silvia Munhato.
3: Transportes. Comissão aprova projeto que estabelece benefícios para motoristas com bom histórico. A repórter Júlia Lopes nos conta quais são.
6: Motoristas profissionais com bom histórico no trânsito poderão receber benefícios se estiverem inscritos no Registro Nacional Positivo de Condutores. A proposta do deputado Duda Ramos, do Podemos de Roraima, foi aprovada na Comissão de Viação e Transportes da Câmara dos Deputados. O Registro Nacional Positivo de Condutores é voltado ao cadastro de motoristas que não cometeram infrações de trânsito nos últimos 12 meses. Com a nova proposta, passa a constar no sistema dados como a ausência de infrações gravíssimas, participação em cursos de direção defensiva e histórico de condução sem acidentes. O relator do projeto, deputado Ricardo Aires, do Republicanos do Tocantins, explica que motoristas profissionais são aqueles que exercem atividades econômicas, como motoristas de aplicativo e caminhoneiros. Para ele, a medida beneficia não apenas os condutores, mas também os consumidores.
7: Esse projeto é importante por dois significados. Primeiro, porque ele vai, de um lado, prestigiar e demonstrar o motorista que tem boas práticas de trânsito e, por outro lado, também oferecer para a população, principalmente as pessoas que dependem desse tipo de serviço, aqueles melhores motoristas para que eles sejam contratados ou premiados na sua atividade econômica.
6: No texto, os benefícios concedidos aos condutores

0: incluem redução no valor de seguros de veículos, acesso prioritário a vagas de emprego e condições diferenciadas em financiamentos e locações de veículos. O projeto, que busca conceder vantagens a motoristas profissionais inscritos no Registro Nacional Positivo de Condutores, inclui a medida no Código de Trânsito Brasileiro e segue agora para análise na Comissão de Finanças e Tributação. Da Rádio Câmara de Brasília, Júlia Lopes.
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2: Desenvolvimento Regional.
3: A Comissão de Desenvolvimento Urbano aprovou o uso de royalties do petróleo para financiar a tarifa zero no transporte urbano. A repórter Fabielle Pires nos conta como deve funcionar.
4: Quando o petróleo é extraído, uma parte da riqueza gerada retorna para os cofres públicos. São os royalties, recursos que podem ser usados para financiar serviços e investimentos em benefício à população. A Comissão de

0: vida nas cidades e incentiva o uso do transporte coletivo. O relator da proposta, deputado Hildo Rocha, do MDB do Maranhão, defendeu que a mudança na lei dos royalties não trará prejuízos.
1: Não vai aumentar o preço de combustível e também não vai diminuir o rendimento das empresas. E vai resolver um grave problema que existe. Porque no momento em que tivermos a tarifa zero de transporte público, as empresas que estiverem trabalhando, seja ela da iniciativa privada, uma concessionária ou uma empresa estatal, vai ter o dinheiro certinho lá todo mês, a tarifa atualizada, para que eles possam fazer um bom transporte público.
0: O projeto que destina parte dos recursos dos royalties de petróleo para a tarifa zero de transporte público segue para análise da Comissão de Viação e Transportes. Da Rádio Câmara de Brasília, Fabielle Pires.
2: Educação. Comissão de Educação aprova projeto de estímulo à integração entre empresas de pequeno porte e ensino profissionalizante. A reportagem é de Maria Neves.
3: A Comissão de Educação da Câmara aprovou o projeto do deputado Júnior Mano, do PSB do Ceará, que busca estimular a integração entre instituições de ensino profissional e as micro e pequenas empresas. Pelo texto, os órgãos públicos responsáveis pela política de educação profissional e tecnológica terão de criar cadastro com vagas de emprego como forma de estimular a contratação dos formados pelas instituições de pequeno porte. Na opinião do relator, deputado Luiz Lima, do Novo do Rio de Janeiro, a iniciativa é importante porque as microempresas e empresas de pequeno porte são as que mais empregam no país, mas também são as que encontram maior dificuldade para a contratação de mão de obra qualificada.
4: A gente tem mão de obra específica escassa, que com esse projeto a gente vai ajudar a superar esse obstáculo. A gente está falando de mais profissionalização, que é a vontade dos estudantes. A gente está criando facilidade entre as instituições de ensino, públicas e privadas, para que tenha uma maior interação com o mercado de trabalho.
3: De acordo com o levantamento do SEBRAE, em 2025, as micro e pequenas empresas respondiam por cerca de 97% dos negócios ativos no país, com quase 22 milhões de empreendimentos que seriam responsáveis por 26,5% do Produto Interno Bruto Nacional. Além disso, o estudo aponta que 7 em cada 10 novos empregos formais do país estão nas empresas de micro e pequeno porte. Luiz Lima reforça que quando a educação profissional está em sintonia com as necessidades dessas empresas e articulada com programas de apoio ao empreendedorismo juvenil, há consequências positivas na formação e na integração com o mercado de trabalho. Além da criação do cadastro de vagas em micro e pequenas empresas, a proposta determina que o poder público estimule a abertura de negócios e a formalização de empresas de pequeno porte. A medida ainda prevê a oferta de apoio especial para jovens empreendedores. A proposta ainda será analisada pela Comissão de Constituição e Justiça antes de poder seguir para o Senado. Da Rádio Câmara de Brasília, Maria Neves.
2: Saúde.
5: Comissão de Educação aprova diretrizes para parto humanizado no SUS. A repórter Sofia Peçanha explica como ficou a proposta.
6: A Comissão de Educação da Câmara dos Deputados aprovou o projeto que estabelece diretrizes para tornar mais humanizado o atendimento às mulheres durante a gestação, o parto, o nascimento do bebê e o pós-parto no Sistema Único de Saúde, o SUS. Durante a votação, a comissão alterou o projeto. Em vez de apenas modificar a Lei Orgânica da Saúde para incluir regras específicas sobre o parto humanizado, o novo texto passou a reunir um conjunto mais amplo de diretrizes para atenção à gestação, ao parto, ao nascimento e ao puerpério no SUS. O projeto original previa obrigações mais diretas para o serviço de saúde, com foco na garantia de condições para o parto humanizado e na presença de acompanhante. Já o novo texto amplia esse alcance e passa a organizar princípios gerais de atendimento, com ênfase na autonomia da mulher e na estruturação da rede de atenção materna e neonatal, como ressaltou a relatora da proposta, a deputada Lídice da Mata, do PSB da Bahia.
7: Portanto, esse projeto ele sintetiza uma contribuição, uma preocupação de deputados homens e deputadas mulheres de diversos partidos. E esta é a riqueza dele. Nós estabelecemos diretrizes.

0: diretrizes que visam humanizar a relação do parto, portanto, da mulher, da parturiente, com os médicos e profissionais que integram aquele momento de sua vida.
1: Entre as medidas previstas estão a garantia da presença de acompanhante escolhido pela gestante durante todo o atendimento, a possibilidade de apoio de doula, o fortalecimento da atuação de enfermeiras obstétricas, obstetrizes e parteiras tradicionais, além da ampliação do acesso à anestesia obstétrica, conforme protocolos do Sistema Único de Saúde. Segundo a relatora, a humanização do atendimento depende da qualificação permanente dos profissionais de saúde e da construção de ambientes mais acolhedores e seguros para mulheres e recém-nascidos.
0: Então, esse é um momento especial na vida da mulher, na vida de uma família, com consequências para o resto da sua vida, né, de um parto bem realizado, confortável, e por isso mesmo ele merece uma série de orientações que foram aqui definidas.
1: O texto final também reuniu contribuições de 57 projetos que estavam sendo analisados em conjunto e que também tratam do atendimento neonatal. Agora, a proposta segue para análise da Comissão de Saúde. Da Rádio Câmara de Brasília, Sofia Peçanha.
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3: Economia. Comissão aprova projeto que busca evitar cobrança de imposto sobre imposto. A repórter Silvia Munhato explica a questão.
4: A Comissão de Finanças e Tributação da Câmara aprovou proposta que proíbe incluir imposto na base de cálculo do próprio imposto em qualquer esfera de governo. A mudança também foi aprovada na reforma tributária em 2023, no processo de eliminação do ICMS, PIS, COFINS, IPI e ISS. Os novos tributos da reforma, o Imposto sobre Bens e Serviços e a Contribuição sobre Bens e Serviços, serão cobrados apenas no consumo de produtos e serviços, o que garante a não incidência de tributos durante a sua elaboração ou fabricação. O relator, deputado Kim Kataguiri, do Missão de São Paulo, afirma que a cobrança de imposto sobre imposto é uma anomalia brasileira.
5: A gente está vedando isso, impedindo que isso aconteça em qualquer estado, município ou mesmo no âmbito da União, porque de fato é uma anomalia que a gente tem no sistema tributário brasileiro. Não à toa, isso impede tanto investimento aqui no Brasil, principalmente no setor produtivo.
4: A proposta será analisada agora pela Comissão de Constituição e Justiça, antes de seguir para o plenário. Da Rádio Câmara de Brasília, Silvia Munhato.
3: Últimas notícias.
6: Rodrigo de Castro, do União de Minas Gerais, comemora a aprovação na Comissão de Constituição e Justiça de proposta de emenda à Constituição que limita a alíquota do IPVA a 1%. Relator da matéria, o deputado explica que o objetivo é reduzir a carga sobre os consumidores.
7: Ela visa beneficiar o consumidor brasileiro, que hoje paga até 4%, em alguns estados 4,5%, e que passará a pagar no máximo 1%. Então, por exemplo, em Minas Gerais, no meu estado, vai haver, que cobra 4%, vai haver uma diminuição de 75% do valor do IPVA. Ela tramitou de maneira recorde na Câmara, na CCJ, e foi aprovada de maneira unânime. Ou seja, os deputados da CCJ entenderam que essa PEC diminui o imposto no Brasil e faz justiça tributária.
6: Rodrigo de Castro ressalta que o próximo desafio é aprovar a proposta na comissão especial. O parlamentar considera o atual modelo de cobrança do IPVA dos proprietários de veículos um dos mais injustos do mundo. Termina agora o jornal Câmara dos Deputados, produzido pela Rádio Câmara, com trabalhos técnicos de Wellington Teles e apresentação de Val Monteiro e Paula Bittar. Boa noite.
8: A Voz do Brasil volta na segunda-feira. Boa noite.
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Castelar 92, boa noite. Está no ar mais uma edição do programa Clube dos Românticos. Uma viagem pelo mundo musical até a zero hora, até a meia-noite, junto com você, junto com esse povo lindo e maravilhoso. Hoje é sexta-feira, 31 de julho de 2026. Eu sou Valtir Moreira, muito prazer. Estamos juntos nessa viagem pelo mundo da emoção, para matar a saudade, para viajar no tempo e lembrar só das boas coisas. Até a meia-noite, o melhor da música romântica no seu rádio. Por isso, pegue o WhatsApp 67 91498282, indique a sua música preferida, manda para quem você quiser, oferece para quem você gosta. Aqui a gente faz mais gostoso, porque não fazemos por fazer, só fazemos por amor. Já estamos ao vivo lá no site Caçula, aplicativo Caçula, e também no aplicativo Rádios Net. Pode baixar no seu smartphone e tem o Valdir Moreira na palma da sua mão, onde quer que você esteja. E aqui, é claro, no tradicional, no meu preferido, Rádio de Pilha, 96.9 frequência modulada. E a gente começa com Pedis, Aslandinho Streaming. Boa noite para você, boa viagem, boa sexta-feira, começando mais um cobiçado final de semana.

0: sensacional, canta demais. No seu rádio, Eros Ramazzotti, Una e Morgione per sempre, antes Henrique Iglesias e Juan Luis Guerra, Quando Me Namoro, Elton John, Whisper, lá em cima, Bonitale, Ex-Sahara.
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0: Clube dos Românticos, já de volta no seu rádio. Caçula, agora 9h33, boa noite. Começando mais um começado final de semana e também começando mais um Moto Show. Saindo daqui, vou pra lá, viu? Ai, ai, ai. 67-9149-8282, indica a sua, manda pra quem você quiser, oferece pra quem você gosta. Aqui a gente só faz por amor, por isso a gente faz mais gostoso. Tem mensagem chegando por aqui, Valdir Moreira, quem é que quer falar com a gente? O nosso amigo, o Ribamar Leite, lá do Macapá, pediu aqui um sucesso de Backstreet Boys, só pra viajar no tempo. Paulo Guimarães, quer ouvir Bon Jovi. Fernando Silva, o rebelde do volante, aí na puxa do Palito Doce. Tupi Paulista, obrigado pela audiência, boa noite.
1: Boa noite, meu parceiro, meu amigo.
0: Você tá bom?
1: Sextou, hein?
0: Finalmente, né? Ô, semana longa, rapaz.
1: Pra nós aí, pra encerrar a semana.
0: É.
1: Bill Medley.
0: Deu médio, boa.
1: Checando aí. Checando das gravanhas, hein?
0: Tava longe, hein?
1: Rapaz, dentro das 7h30, que eu saí da gravanha,
0: tá, não cheguei no destino ainda, hein? É toda longe, hein?
1: Boa pra nós, hein?
0: Canavial grande, né? Sim.
1: As gravanhas é longe, então vamos que vamos.
0: Vamos que vamos, tá
1: a
0: certo.
1: A gente tem um final de semana abençoado por Deus aí.
0: Amém.
1: Um ótimo final de semana pra vocês aí do programa. Nosso grande amigo Zé Francisco.
0: Acabou.

0: Para todos já. Os ouvintes que estão conectados aí no programa nesse momento.
1: É.
0: Para vocês aí que conduzem a nave.
1: Tá certo.
0: Vamos que vamos, meu parceiro.
1: Obrigado. Obrigado para você. Bom trabalho para você. Para o Stael Pancini.
0: Vai estar tá off, hein?
1: De novo?
0: Off, hein?
1: Só costelão na brasa.
0: É nóis.
1: Tá certo. Obrigado, Fernando. Bom trabalho para você. Para você, para o Stael e toda a sua equipe aí, tá bom? Quero mandar beijos e abraços para nossa amiga, duas ouvintes, duas irmãs ouvindo a gente lá em Anaurilândia, Mato Grosso do Sul. Lá está a Selma e também a sua irmã Silvia. Muito obrigado, lindonas. Tudo de bom para vocês. Beijos e abraços e bom final de semana. E ó, até a meia-noite tem música boa aqui no Clube dos Românticos. A nossa amiga Tânia quer falar com a gente. Menina, como é que você está? Tudo bem?
2: Oi, meu amigo Valdir, boa noite. Ixi, Maria,
1: peraí, começa de novo.
2: Tudo de bom pra você.
1: Começa de novo, que se eu não me engano, você já estampou três pescoçudas hoje, viu?
2: Oi, meu amigo Valdir, tá. Boa noite.
1: Tá alterada ela.
2: Tudo de bom pra você aí, ótima noite, bom trabalho.
1: Tudo bem?
2: Que você tenha um excelente final de semana, de muita paz, só no sossego.
1: Oh, amém.
2: E eu quero pedir a música do... do José Augusto.
1: Qual?
2: Ama-me.
1: Ama.
2: Feliz pra você, pra turma aí da Rádio Caçula que estiver na sintonia.
1: Quem mais?
2: Pra mim, pro meu marido Genivaldo.
1: Qual deles?
2: Pra Ana Lélia, pra Carlinda, pro Edivaldo, pro meu primo Debrair, pra Creuza Garcia, pra Rosanja, pra Marta Angélica, pra Etivalda,
1: Vixe Maria,
2: pra Clarinda e pra todos gostarem da música.
1: Você conhece todos esses
2: gente? Um abraço, que Deus abençoe sua mãe.
1: Obrigado,
2: seu
1: Tânia.
2: Trabalho.
1: Boa noite. Falar em Zé Francisco, ele apareceu por aqui, viu, Fernando? Zé Francisco, cadê você, menino? Fala comigo, boa noite.
3: Quem é que já capotou, rapaz? Tô ligado aqui. Quem é que já capotou, rapaz? Tô ligado aqui, rapaz.
1: É verdade.
3: Boa noite.
1: Boa noite.
3: Tô ligado, meu.
1: Olha só.
3: Fernando Silva.
1: Ah, muito obrigado, viu?
3: Tô ligado no programa dos Românticos.
1: É nóis.
3: Boa noite, boa noite.
1: Tamo junto.
3: Bom final de semana pra ti.
1: Obrigado, Zé Francisco. Boa noite pra você, pra dona Cida. Tudo de bom aí pra vocês. Olha só quem tá aqui, rapaz. Celebridade. Sumiu, apareceu hoje a nossa amiga. Moralina, boa noite.
4: Boa noite.
1: É o Zé Valdir. Carlos, é o esposo da Moralina. Fala, Zé Carlos, tudo bem? Você tá vivo ainda, menino?
4: Boa noite, Valdir.
1: Você tá bom?
4: Aqui quem fala é o Zé Carlos, aqui da bicicletaria Cicla Arruda.
1: É.
4: Faz tempo, né?
1: Então, rapaz.
4: Que a gente não conversa, que não pede uma música, né?
1: Você sumiu.
4: Mas tamo aqui, né? Ouvindo o seu programa.
1: Tamo junto, obrigado.
4: Como sempre, um programa muito bom. Um programa cabeceira mesmo de ouvir.
1: Que bom.
4: A gente só não manda áudio, né? Mas
1: tamo
4: resolvemos
1: junto.
4: Mandar um áudio agora.
1: Tá
4: a
1: certo.
4: Dona Moralina quer que você toque aí pra ela.
1: Qual?
4: Joy Cooker, Not Love You.
1: Olha só.
4: Beleza?
1: Aprendeu até a falar inglês.
4: Tamo junto, Valdir.
1: Obrigado, Zé Carlos. Moralina, aquele abraço. Bom final de semana pra vocês. Tem mais mensagens chegando por aqui. Boa noite. Gostaria de ouvir Guilherme Arantes. Sob o efeito de um olhar, assinado quem? Edemilton, muito obrigado, Edemilton. Tudo de bom pra você, agradeço. Zé Francisco, já falei. Tinha uma celebridade. Aqui, achei a celebridade, rapaz. Como é que você tá, menino? Boa noite pra você, que bom ter você aqqui. Um dos melhores comunicadores de rádio de Três Lagoas, Márcio Ribeiro. Boa noite.
5: Alô, Valdir, meu grande
1: é
5: amigo.
1: Esse é o cara,
5: estamos juntos aqui na mesma emoção da Rádio Caçula.
1: Tamo junto.
5: Que legal, hein, cara? Olha, estamos aqui no Moto Show versão 2026. Eu lembro muito bem que o Romeu participava,
1: é verdade,
5: a Toninha também.
1: É verdade.
5: Toda a família da Caçula. Estamos aqui no Moto Show e ouvindo o seu programa, viu, querido?
1: Muito obrigado,
5: você
1: viu?
5: Você tocou aí
1: no Moto Show?
5: A Von Tyler, It's a Harry.
1: É verdade.
5: E tocou também Massachusetts com Bee Gees. E sobre a Bon Tyler, no próximo dia 15 até o dia 17, o funeral dela
1: lá
5: na Grã-Bretanha, viu? E ela que nos deixou recentemente, nós já contamos essa história e você também, no seu programa Clube dos Românticos, do qual eu sou sócio, né?
1: Com certeza.
5: E agora é o seguinte, ó, você tocou aí Massachusetts com Bee Gees.
1: Certo.
5: E eu lembrei de uma versão do Marciano em carreira solo, ex João Mineiro e Marciano, ele que é de Bauru, São Paulo, que eu tive a honra de entrevistá-lo.
1: Oh,
5: e nós
1: cara,
5: temos
1: hein?
5: Bandas de Bauru, pelo menos três bandas de Bauru aqui no Moto Show versão 2020.

0: 2026 no Arena Mix, viu?
1: Certo.
0: Uma promoção aí de muitos colaboradores, tá? E olha só, e eu lembrei dessa versão e é essa que eu gostaria de pedir. Massachusetts.
1: Com Marciano.
0: Com Marciano.
1: Tá
0: oferecendo para todos que gostam de música sertaneja, música popular brasileira, de rock and roll e que gosta de liberdade também. E é claro, de ouvir aquele som romântico Clube dos Românticos.
1: É
0: com sabor de rock and roll, neném. I love you, baby. Valeu, Rodir.
1: Obrigado, Márcio.
0: Bom fim de semana. Deus nos abençoe, queridos. É nós aqui.
1: Bom final de semana,
0: na nossa
1: caçula.
0: Amizade. Amém.
1: Obrigado, Márcio. Boa festa pra você. Bom final de semana. Tudo de bom. Pediu ouvir o Marciano, Massachusetts. Na sequência, Joey Cocker.

Maravilha, sensacional, das antigas, sob o efeito de um olhar, cantou Guilherme Arantes. Caçula, 10 horas e 9 minutos, é o nosso querido e apaixonante Clube dos Românticos. A nossa viagem pelo mundo musical segue suave na nave até a 0 hora, até a meia-noite, junto com você, esse povo lindo, maravilhoso, 96.9 Caçula FM. A gente só faz gostoso porque só fazemos...

0: Por amor. 10h10, boa noite. 67 9149 8282. Alô, produção, toquei todas as músicas que foram pedidas, toquei? Então tá bom. Se ficou alguma, me avisa aí, por favor. Tem mais mensagens chegando por aqui. Valdir, quem é que quer falar com a gente? André, boa noite. Cadê você, menino? Fala comigo.
1: Valdir, grande Valdir, oi, hein? Bom final de semana aí pra nós.
0: Ah, obrigado, viu?
1: André Luiz, tô falando.
0: Tamo junto, André.
1: Toca aí pra nós uma música da Laura Pausini.
0: Qual?
1: Beleza?
0: Beleza, fechou, combinado.
1: Bom final de semana.
0: Obrigado, André. Bom final de semana pra você também. Hein?

0: Tudo certo por aqui, seguindo em frente com o nosso programa. Tem mais mensagens chegando por aqui. Quem é que quer falar com a gente? Alô, boa noite.
1: É, Valdir.
0: Oi.
1: Essa do Bill Medley.
0: Boa, hein?
1: Essa é da hora, hein, velho?
0: Essa machuca é o coração do vivente.
1: Do Rambo,
0: é verdade.
1: Mas essa é da hora.
0: Acho que é o Rambo 2 a missão, né? Eu tava lá, viu? Eu já tava lá, viu? Nosso amigo Fábio de Selvília, fala comigo, menino, tudo bem, Fabão? Boa noite.
2: Boa noite, Adelício.
0: Opa.
2: Eu chamo Famor Nessa Suíma, Mato Grosso.
0: Certo.
2: Eu gosto de moço da banda...
0: Qual?
2: Alphaville.
0: Alphaville.
2: Internacional.
0: Certo.
2: Forever.
0: Forever. Forever. Então tá bom, obrigado, Fabão, boa noite pra você. Tem mais mensagens chegando por aqui. Vão de, olha só, as duas irmãs lá de Anaurilândia, Mato Grosso do Sul, as lindonas. Valdir, quero matar a saudade, quero viajar no tempo com essa música aqui. Casey e Sunshine Band, Please Don't Go. Essa viaja no tempo. Alô, Silvia, lembra dos bailinhos de garagem, né, sua rebelde?

Boa noite, meu amigo Fábio Moreira. Queria pedir a música do Toto. Eu ia descer pra você, a minha esposa Tânia, o Márcio Ribeiro, acabou de participar. E pra todos os ouvintes aí. Beleza?

0: Maravilha sensacional das antigas, George Strait, Amarillo by Morning, e antes Fábio Júnior, Pareço Menino, lá em cima, Laura Pausini, La Solitudine.
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A gente faz mais gostoso que no Clube dos Românticos, 10h40, boa noite, sexta-feira, semana longa, viu? Finalmente chegou o final de semana desejado e cobiçado, 31 de julho de 2026, daqui a pouco a gente se encontra lá no Moto Show, tá certo? Abafa o caso. Vamos prosseguindo com o clube, até a zero hora.

0: Para o melhor da música romântica para você, pode mandar mensagem à vontade aqui no nosso WhatsApp, 67-9149-8282. Temperatura para mim tá frio, viu? 23 graus aqui na Morada da Capivara. E tem mensagem chegando por aqui. Edneia, boa noite.
1: Boa noite, Valdir.
0: Tudo bem?
1: Tudo bem com você, Valdir?
0: Só alegria.
1: Gostaria de ouvir as mesmas.
0: Qual?
1: Um sonho por sonho, Nikita. O Celine John.
0: Tá bom, Celine John, então. Então tá bom.
1: Obrigado.
0: Obrigado, bom final de semana pra você, tudo de bom. Vamos de Celine John, Because You Love Me. Porque você me ama, simples assim.

Simplesmente magnífica, quanta saudade das antigas. Hit Transas 1986. Eu sei, claro que eu sei, eu já estava por lá, viu? Em plena rebeldia. 10h49, Clube dos Românticos. Quero mandar beijos e abraços para nossa amiga Anônima na audiência até agora. Obrigado, Anônima, tudo de bom para você. Ah, tá de folga, não é Anônima? Não, né? Quem trabalha nessa profissão geralmente não tem folga. A escala rola direto, viu? Às vezes você tá de folga em plena segunda-feira, né? Então receba aí, Anônima, de coração para coração, essa linda canção. Aí machuca o coração do vivente. Phil Collins, One More Night, Uma Noite a Mais.

Sensacional, maravilha, quanta saudade das antigas. A banda Spandau Ballet, a música True, e antes Tears for Fears, Woman Tay, lá em cima, Osa for Africa, We Are the World, Nós Somos o Mundo. Caçula, 11h23, boa noite. Clube dos Românticos, segue até a zero hora, até a meia-noite. Mande mensagem, o quanto você quiser, 67-9149-8282. Aqui a gente faz mais gostoso. Vamos conferir a temperatura, ver se subiu ou baixou aqui nesse momento. Qual a temperatura aqui na Morada da Capivara? Valdir Moreira conferindo aqui ao vivo. Continua 23 graus aqui na Morada da Capivara. E a música não para. E agora tem Vando, Mordida na Maçã. Ao vivo, porque você merece o melhor.

Essa é só mais uma relíquia das antigas que você só escuta, né, caçula? David Gate, Take Me Now, aqui no Clube dos Românticos, onde a gente faz muito mais gostoso. Caçula 11:40, aqui o sucesso não para. Até a zero hora, o melhor da música românticas no seu rádio.

Essa é só mais uma relíquia que você só escuta aqui na Caçula das antigas, Gerard Turley no Moriboliro, só pra matar a saudade. E antes ouvimos Lionel Rich Lady, lá em cima Christopher Aline. Caçula 11:56, é o final de mais um Clube dos Românticos, é o final de mais uma viagem pelo mundo musical. Obrigado a você pela sua audiência, pela sua companhia, tudo de bom, bom final de semana, até segunda-feira, dois abraços, até lá, tchau, tchau. Para fechar a noite tem a banda Stripe, I Believe in You, essa é para você, de coração para coração.

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0: Parabéns, menino.
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0: uma. Pronto, seu chifrudo idiota. E você aí, quem é?
1: E eu sou o Zé Lagartixa.
0: Ah, você é bicha. E a senhora, o que faz aqui?
2: Ô, seu bocadura, eu tô procurando homem.

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bom dia com muita alegria nesse sabadão lindo, hein? Tem gente economizando o sorriso, como se fosse pagar imposto por cada gargalhada. Ô, abençoado, ô, sua abençoada! Mostrar os dentes não gasta, tá? Se a semana te deu uma rasteira, levanta, chacoalha a poeira e dá uma risada bem alta na cara dos problemas. Sorrir ainda é de graça, faz bem pra alma e deixa qualquer uruca desarmada. Lava esse rosto aí, abre a janela e bora! Bora ser feliz nesse sabadão! Bom dia, bom dia! Não.

0: Bom dia, Diego Luiz!
1: Bom dia, bom dia, bom dia! Com muita alegria neste sabadão maravilhoso, dia 1º de agosto. É mais um mês iniciando! Mais uma maratona, mais uma temporada das nossas vidas pra gente fazer bonito, fazer acontecer. E é claro, né? Com muito foco, força e fé. É clichê, mas é verdade. Se a gente não tem foco, se a gente não tem força, se a gente não tem fé, a gente não chega onde a gente quer, não é verdade? Então, bora pra cima. Como diz aquele ditado, né, antigo, né? Olha pra frente que atrás vem gente.
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1: E nesse sabadão, o que que tem, Diego Luiz? O que que tem nesse sabadão? Ah, tem as previsões astrais pra você. Tem o signo da sorte. Temos ainda a voz misteriosa acumulado, tá? Acumulou, ninguém acertou semana passada, volta mesmo a voz com prêmio acumulado hoje. E ainda teremos hoje o qual é a música. Tá preparado bem os ouvidos aí para decifrar qual é a música? Tudo isso e muito mais, claro, com a sua participação aqui na manhã mais feliz de Três Lagoas e de toda a região. Bom dia para você de Brasilândia, bom dia para você de Cacilândia, bom dia para você de Três Lagoas. Alô, Vila Nova, alô, Vila Zucão, bom dia, bom dia. Alô, você da Ferroviária, bom dia, ótimo sábado. Sintoniza aí. Olha, você já tá sintonizado, né? Então aumenta esse som aqui na caçula e bora curtir Bruno e Marrone.

0: dia. Caçula faz parte da sua vida, muito bom dia para você. Atenção para você de Áries, Touro, Gêmeos e Câncer. Vamos começar os trabalhos, as previsões astrais. Toma aquele cafezinho e se liga aqui no recadinho para você.
1: Áries.
0: O início de agosto chega com uma onda de entusiasmo e liderança. O sábado favorece o início de projetos pessoais e atividades físicas que ajudem a gastar o excesso de energia. Apenas canalize essa força com sabedoria para não agir por impulso. Os números 8, 17 e 32 e a cor do dia vermelho coral.
1: Touro.
0: O dia convida a buscar aconchego no lar e valorizar a estabilidade. É um ótimo momento para estar perto da família e cuidar do seu ambiente. Decisões ligadas ao patrimônio ou ao bem-estar da casa ganham um olhar mais claro hoje. A sua cor é o verde esmeralda e os números 6, 15 e 24.
1: Gêmeos.
0: Geminiano, a comunicação e a acessibilidade continuam em alta. O sábado é perfeito para trocar ideias, fazer contatos e passear. Mantenha o foco para não tentar abraçar muitos assuntos de uma vez e acabar se cansando. Seus números são 3, 12 e 21 e a cor amarelo.
1: Câncer.
0: O foco se volta para a segurança financeira e a valorização do que você construiu. O momento é propício para planejar seus gastos do mês com tranquilidade e se dar ao luxo de pequenos confortos merecidos. Números 2, 11 e 29 e a cor é o branco pérola.
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0: coração.
1: 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Bom dia, bom dia. É o Pichotinho aqui na sua manhã. Bom dia, Suzeni. A Suzeni já tá adiantando aqui. Já mandou o signo de escorpião. Já tem signo da sorte, tá? Marilza, bom dia, menina. Bom dia aqui também pra Maria de Fátima. Já acordou cedo, tá tomando café. O Flávio também. Um abraço pra você, Fabião. Aliás, Flávio, né? Flávio. Lê direito, Diego, seu sem vergonha. Ah, já tem uma nova mensagem aqui, ó. Para agosto, eu peço que cada nova escolha me leve mais perto daquilo que só eu, meu coração e Deus conhecemos. O resto, o tempo revela. Como diz aquele personagem da escolinha do professor Raimundo, Paulo Cintura, saúde é o que interessa, né? Porque o resto não tem pressa.
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0: Vamos lá para as previsões astrais para você de Leão, Virgem, Libra e Escorpião. Relaxa, toma um cafezinho e bora se preparar para o que os astros têm para você nesse sabadão.
1: Leão.
0: Com o sol brilhando em seu signo, Leão, a sua vitalidade, magnetismo e liderança ganham ainda mais destaque neste início de mês. Aproveite o sábado para se colocar no centro das atenções e investir nos seus desejos mais autênticos. Seus números: 1, 10 e 50 e a cor é o amarelo.
1: Virgem.
0: Virginianos, atenção, atenção, Diego Luiz. Um dia favorável para o recolhimento, a reflexão e o descanso da mente. Antes de iniciar novos ciclos no mês, permita-se desacelerar e recarregar as energias em um ambiente tranquilo e harmonioso. Seus números: 5, 14 e 33 e a cor azul.
1: Libra.
0: Libriano, os planos para o futuro e as atividades em grupo estão muito favoráveis hoje. Reunir-se com amigos e participar de projetos sociais trará uma sensação de leveza e pertencimento renovada. A sua cor hoje é o rosa-choque. E os números: 7, 16 e 25.
1: Escorpião.
0: Sua determinação e foco nos objetivos de longo prazo ganham destaque, mesmo sendo fim de semana. Você sentirá clareza para estruturar metas e passos futuros com estratégia e intuição apurada. A cor do dia é o púrpura e os números 9, 18 e o 40.

Quando você fica ao lado de uma pessoa e ela mesma em silêncio lhe faz bem. 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

0: Flor.
1: A Sula faz parte da sua vida. Muito bom dia, Rosa, o Beija-Flor com Matheus e Cauã. Bom dia, Judite. Bom dia, Margarete. Bom dia, Delma também. Bom dia, Nilda Ramos. Bom dia pro meu amigo Rodrigo. Tá todo mundo querendo ganhar presente. Já, já tem Signo da Sorte, A Voz Misteriosa com Prêmio Acumulado e o Qual é a Música?

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Bom dia, bom dia! Zé Neto e Cristiano, largadas traças.

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2: Vou mandar uma história pra vocês, ó.

0: Caçula faz parte da sua vida. Vamos para as previsões astrais. Vamos continuar aqui, ó, para você de Sagitário, Capricórnio, Aquário e Peixes. Então, atenção, bora tomar um cafezinho e se liga aí.
1: Sagitário.
0: O desejo de expansão e aventura marca o seu início de mês, um sábado excelente para entrar em contato com novos conhecimentos, planejar viagens ou simplesmente quebrar a rotina com algo estimulante. Os números 4, 13 e 30 e a cor azul royal.
1: Capricórnio.
0: O dia pede reflexão e desapego do que não faz mais sentido na sua rotina. É um bom momento para conversas sinceras e para alinhar estratégias financeiras ou emocionais com pessoas de confiança. São os números 8, 22 e 44 e a cor é o cinza grafite.
1: Aquário.
0: As parcerias e a vida afetiva ganham um olhar especial neste sábado. Focar no diálogo e entender as necessidades do outro ajudará a fortalecer laços importantes e a construir pontes no seu círculo social. Números 11, 27 e 36 e a cor azul turquesa. O azul tá dominando hoje, hein?
1: Peixes.
0: Um dia propício para organizar a sua rotina diária e cuidar da saúde física e emocional. Práticas que unam corpo e mente, além de um ritmo de vida mais leve, farão maravilhas pelo seu bem-estar. Seus números 7, 20, 38 e a cor do dia verde água. E as previsões voltam na segunda no Bom Dia Caçula. Horóscopo.

0: Thiago Luiz.
1: Bom dia, bom dia, bom dia, com muita alegria. Sabadão, sabadamos. Tudo certo por aí? Tá tudo maravilha? Hein? Vai fazer faxina, vai lavar o carro, vai fazer o rancho do mês, vai fazer o rancho da semana, vai ficar de boa com o pé na lagoa. Conta aqui pra mim, não me esconda nada. Já, já. Signo da sorte. Vai mandando o seu signo com o seu nome aí, porque agora é hora de informação.
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1: Cláudio Júnior, bom dia.
3: A Prefeitura de Três Lagoas dará início a mais uma etapa de atendimentos do Castramóvel na terça-feira, dia 4. Com ações voltadas à esterilização gratuita de cães e gatos do bairro Vila Aro. Os atendimentos serão realizados em frente à Unidade de Saúde da Família da Vila Aro, que fica na rua Rafael de Aro, 2385, de segunda a sexta-feira, das 7 da manhã às 5 da tarde, dando continuidade ao cronograma itinerante promovido pela Secretaria Municipal de Saúde, por meio do Centro de Controle de Zoonoses, o CCZ. Além de moradores da Vila Aro, a expectativa é atender também residentes de bairros próximos. Os serviços serão oferecidos gratuitamente, mediante agendamento presencial e apresentação de comprovante de residência. Além da castração, a estrutura do Castramóvel vai disponibilizar diversos serviços voltados à promoção da saúde animal e à conscientização sobre a posse responsável. Os serviços disponíveis são: vacinação antirrábica, administração de vermífugos, orientações sobre posse responsável, prevenção da leishmaniose e identificação por microchip. A informação completa está no portal radiocaçula.com.br. Cláudio Júnior, direto da redação. 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
1: Muito bem, tá preparado com os dedinhos aí? Então manda o seu nome, manda o seu signo, porque vai começar as rodadas do signo da sorte deste sabadão. Será que você estará com sorte nesse sábado?
2: Bom dia, eu quero ouvir uma música do Nizim Chororó, pra todo mundo que estiver ouvindo a rádio.
1: Valeu, Nilda, já rola Chitãozinho Chororó pra você, tá bom? Bom dia, bom dia, bom dia para o Theo. O Theo é de Escorpião.
0: Signo da sorte, signo da sorte. Capricórnio, Sagitário e Peixes.
1: Eliseu, bom dia, Eliseu. Eliseu, ué, cadê o signo aqui, Eliseu? Ele esqueceu do signo. Bom dia para você, para todo mundo do Jardim Progresso, Eliseu. Jerônima, bom dia, Jerônima. Ela é do signo de Virgem.
0: Signo da sorte, signo da sorte. Escorpião, Libra e Touro.
1: Maria de Fátima Lopes é de Libra.
0: Signo da sorte, signo da sorte. Câncer, Leão e Escorpião.
1: Marilza, tudo bem, Marilza? É de Sagitário.
0: Signo da sorte, signo da sorte. Leão, Capricórnio e Aquário.
1: Quem mais? Aqui é Nelci, bom dia, Nelci. Nelci e Ariana.
0: Signo da sorte, signo da sorte. Gêmeos, Virgem e Capricórnio.
1: Amanda é de Câncer.
0: Signo da sorte, signo da sorte. Câncer, Leão e Escorpião.
1: Aê, Amanda, primeira do dia. Vamos lá, vamos lá. José Alencar, ele é de Capricórnio.
0: Signo da sorte, signo da sorte. Gêmeos, Virgem e Capricórnio.
1: Muito bem. Dois na sequência, hein? Mais um, mais um, mais um. A Cleide é de Gêmeos.
0: Signo da sorte, signo da sorte. Capricórnio, Sagitário e Peixes.
1: Ah, não foi. Vai mandando, vai colocando o dedão na tela do celular para participar aqui do signo da sorte.

0: sorte.
1: Muito bem, vamos para mais uma rodada do Signo da Sorte. Mariana, tudo bem, Mariana? Mandando foto de bolo para mim, hein? Cometendo o oitavo pecado capital, hein, Mariana? Fazer vontade para locutor. Mas tudo bem, mesmo assim te desejo boa sorte, tá? Mariana do Signo de Leão.
0: Signo da Sorte, Signo da Sorte. Gêmeos, Virgem e Capricórnio.
1: Ah, Luciana é de Libra.
0: Signo da Sorte, Signo da Sorte. Escorpião, Libra e Touro.
1: Tânia, bom dia, Tânia. Tânia de Touro.
0: Signo da Sorte, Signo da Sorte. Sagitário, Câncer e Libra.
1: Cibele, é uma mostradinha. A Cibele é de Câncer.
0: Signo da Sorte, Signo da Sorte. Escorpião, Libra e Touro.
1: Suzenir é de Gêmeos.
0: Signo da Sorte, Signo da Sorte. Touro, Áries e Aquário.
1: Ah, não foi a... É Tamara ou é Jackson aqui? Esse negócio de perfil com dois nomes aqui complica a gente, viu? Não, é a Tamara. Tamara Aparecida. Tamara Aparecida é de peixes, menina. Boa sorte.
0: Signo da Sorte. Signo da Sorte. Capricórnio, Sagitário e peixes.
1: Aê! Muito bem, Tamara. Já tem mais.
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1: Eu, você, o Mariela, curtindo aqui a sua caçula, que faz parte da sua vida, junto com o Luan Santana. Ó, já já tem mais rodadas aqui do Signo da Sorte. Continua metendo o dedão na tela do celular aí, deixando o seu nome e o seu signo. Lembrando ainda hoje, voz misteriosa acumulado, prêmio acumulado hoje. E ainda nós teremos o Qual é a Música?

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0: Bom dia, Fátima. Fátima é de Gêmeos.
1: Signo da sorte. Signo da sorte. Escorpião, Libra e Touro.
0: Foi Mariana Soares, bom dia, é de Câncer.
1: Signo da sorte. Signo da sorte. Gêmeos, Virgem e Capricórnio.
0: O Pedro é de Sagitário. Bom dia, Pedrão.
1: Signo da sorte. Signo da sorte. Gêmeos, Virgem e Capricórnio.
0: Eliseu é virginiano. Será que eu vou dar sorte pra você hoje, Eliseu? Boa sorte pra você, tá bom, Eliseu?
1: Signo da sorte. Signo da sorte. Gêmeos, Virgem e Capricórnio.
0: Ó, oh, saiu, saiu. Muito bem, muito bem. Olha o jacaré aqui, o amigo do Jefferson. Fala, jacaré. Eu tô curioso pra saber o seu nome, jacaré. Ele mandou aqui, eu sou o jacaré. Tá bom então, jacaré. O jacaré é de Áries.
1: Signo da sorte. Signo da sorte. Câncer, Leão e Escorpião.
0: Solange, bom dia, menina. É de Leão.
1: Signo da sorte. Signo da sorte. Gêmeos, Virgem e Capricórnio.
0: Daqui a pouco tem mais.
1: Signo da sorte. Signo da sorte.

0: Sula faz parte da sua vida. Adele, Holland Depp. Pra você curtir aqui, hein? Seguinte, vai colocando o dedão aí. Ainda dá tempo ainda de participar do Signo da Sorte. Já, já. Tem a voz misteriosa. A mesma voz da semana passada. O prêmio tá acumulado. Ninguém acertou semana passada. Será que sai hoje? Ou será que vai acumular de novo? Será que tá tão difícil assim? Ah, então vamos descobrir logo mais ainda hoje no Caçula Show. E ainda nós seremos o Qual é a Música da Oi?
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0: da sorte.
1: Marilsa Lopes, bom dia, de Sagitário.
0: Signo da sorte, signo da sorte. Escorpião, Libra e Touro.
1: Rosângela, de Libra.
0: Signo da sorte, signo da sorte. Câncer, Leão e Escorpião.
1: Quem é de peixes, é o Eduardo.
0: Signo da sorte, signo da sorte. Escorpião, Libra e Touro.
1: Isabela é de peixes também.
0: Signo da sorte, signo da sorte. Sagitário, Câncer e Libra.
1: Quem mais aqui? A Oneida, fala Oneida.
2: Oi, bom dia. Esse programa que tá passando agora, tem algum sorteio hoje?
1: Claro que tem, mulher. O programa todo. Vamos lá, mais um aqui. A Suzileia é de Aquário. Boa sorte.
0: Signo da sorte, signo da sorte. Leão, Capricórnio e Aquário.
1: Aê, Suzileia, muito bem. Agora, o Oneida, você não tá ouvindo o programa direito, hein, Oneida? A Oneida não tá ouvindo o programa direito, hein? Ah, já tem a voz misteriosa. 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

0: Caçula faz parte da sua vida. Essa é a voz misteriosa, hein?
1: E como eu te falei, a sensação é de gol. Poder, sabe, trabalhar com uma figura que você gosta, tá ali. Você tá aqui, cara, né? Eu tô aqui por algum motivo.
0: Então, depois do intervalo, voz misteriosa com prêmio acumulado.
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0: Chega mais, Cláudio Júnior.
3: A Prefeitura de Três Lagoas, por meio da Secretaria Municipal de Assistência Social, informa que as atividades presenciais dos serviços de convivência e fortalecimento de vínculos serão retomadas na segunda-feira, dia 10 de agosto. 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
3: Cachorro a 10 e 5.

0: A Sula faz parte da sua vida. Muito bom dia para você. Vamos para a voz misteriosa. Lembrando que está acumulado, hein? Está acumulado o prêmio hoje da voz misteriosa. Então, prepare os ouvidos aí.
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2: E como eu te falei, a sensação é de gol. Poder, sabe, trabalhar com uma figura que você gosta, tá ali. Você tá aqui, cara, né? Eu tô aqui por algum motivo.
0: De quem esta voz? Semana passada ninguém acertou, hein? Pela primeira vez isso aconteceu. Então, as dicas que já foram dadas. Não é do esporte, não é. É do cenário musical. Na década de 90, teve um grande destaque. De quem é esta voz? Valendo duas. Eu disse duas pizzas da Casa da Esfirra.
2: E como eu te falei, a sensação é de gol. Poder, sabe, trabalhar com uma figura que você gosta, tá ali. Você tá aqui, cara, né? Eu tô aqui por algum motivo.
0: Então coloca o dedão aí na tela do celular e eu quero saber de quem é esta voz.

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1: 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Poder, sabe, trabalhar com uma figura que você gosta, tá ali. Você tá aqui, cara, né? Eu tô aqui por algum motivo.
2: De quem é esta voz? Não é do esporte, é do cenário musical da década de 90. Aliás, ainda está em atividade, né? Mas o auge mesmo foi na década de 90 ali, tá? O auge foi na década de 90. De quem é essa voz? Prêmio acumulado, ninguém acertou semana passada. Lembrando, é bom lembrar as regras, tá? Até o final dessa hora aqui, até as 11. Se ninguém acertar, vai acumular novamente, tá? Vai triplicar o prêmio para a próxima semana. Dois ou mais acertando vai para sorteio. E se alguém acertar sozinho, leva as duas pizzas da Casa da Esfirra. Que, ó, vou te contar, hein? Tá cada dia melhor essas pizzas lá do meu amigo Patrick. Hein, Patrick? Bom dia, Patrick. E para toda a equipe da Casa da Esfirra. 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Então, coloca o dedão aí, de quem é essa voz?
1: E como eu te falei, a sensação é de gol, poder, sabe, trabalhar com uma figura que você gosta, tá ali. Você tá aqui, cara, né? Eu tô aqui por algum motivo.
2: De quem é esta voz? Coloca o dedão aí!

0: Descubra quem está falando.
1: E como eu te falei, a sensação é de gol. Poder, sabe, trabalhar com uma figura que você gosta, tá ali. Você tá aqui, cara, né? Eu tô aqui por algum motivo.
2: De quem é esta voz valendo duas pizzas da Casa da Esfirra? Prêmio acumulado. É a voz do Casemiro, da Cazé TV.
3: Errou!
2: Cantor Belo.
4: Sim!
2: Quem mais aqui? Quem mais aqui? William Bonner?
5: Qual é? Qual foi? O que é que tu tá nessa?
2: Não, tem nada a ver com William Bonner. Não é do esporte, é do cenário musical e teve um grande destaque na década de 90. Mais uma vez pra você.
1: E como eu te falei, a sensação é de gol. Poder, sabe, trabalhar com uma figura que você gosta, tá ali. Você tá aqui, cara, né? Eu tô aqui por algum motivo.
2: De quem é esta voz? Lembrando, hein? Se só um acertar até o final, até as 11 horas, leva o prêmio sozinho. Dois ou mais acertando, vai pra sorteio. Se ninguém acertar... Já imaginou se ninguém acertar... E acumular novamente, triplicar o prêmio, 3 pizzas para semana que vem. Será que isso vai acontecer? Então coloca o dedão aí que eu quero saber, hein, de quem é essa voz.
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2: Açucar 10h33. 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
1: E como eu te falei, a sensação é de gol. Poder, sabe, trabalhar com uma figura que você gosta, tá ali. Você tá aqui, cara, né? Eu tô aqui por algum motivo.
2: De quem é esta voz? Grande destaque da década de 90. Do cenário musical. Não é jogador de futebol, não é técnico, não é treinador, não é atleta, não é do esporte. Conta aqui pra mim de quem é essa voz. Maria de Fátima, é a voz do Salgadinho, daquele cantor de pagode, é o Salgadinho.
3: Errou!
2: Não é o Salgadinho e nem o Docinho. Ai, ai, ai. Quem que mandou aqui essa sugestão aqui? Deixa eu tentar descobrir o nome aqui pelo nome do perfil. Não tem também? Tá, professora Glau. Tá aqui no perfil do WhatsApp aqui. É a voz do Hernandes.
3: Errou!
2: Não é. Valendo o prêmio em dobro, hein? Será que o prêmio vai triplicar? Será que alguém vai acertar hoje? Será que eu vou comer essa pizza no seu lugar? De quem é esta voz?
1: E como eu te falei, a sensação é de gol. Poder, sabe, trabalhar com uma figura que você gosta, tá ali. Você tá aqui, cara, né? Eu tô aqui por algum motivo.
2: De quem é esta voz? Vai, dá tempo ainda.

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2: Alô, meu compadre Natanzinho. Olha, parece que eu tô no faroeste, olha. Olha.

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1: 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Descubra quem está falando.
2: E como eu te falei, a sensação é de gol. Poder, sabe, trabalhar com uma figura que você gosta, tá ali. Você tá aqui, cara, né? Eu tô aqui por algum motivo.
3: De quem esta voz teve um grande destaque na década de 90, ainda está em atividade. Não é do esporte. É do cenário musical. Conta aqui pra mim. Coloca o dedão na tela do celular aí. Fala, Cláudio Pinheiro, como é que você tá? Ele, eu quero ganhar e eu vou ganhar. É o Rodrigo Faro, o apresentador. Não é o Rodrigo Faro, não é o Rodrigo Faro. Jerônima, bom dia, menina. É a voz do Paulo Ricardo, cantor Paulo Ricardo.
4: Errou!
3: Não é o cantor do RPM, não é. Mais uma vez pra você.
2: E como eu te falei, a sensação é de gol. Poder, sabe, trabalhar com uma figura que você gosta, tá ali. Você tá aqui, cara, né? Eu tô aqui por algum motivo.
3: De quem esta voz? Prêmio acumulado, duas pizzas da Casa da Esfirra. 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

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Tá bom? O que foi? Acabaram de me informar. Haverá sorteio. Acertaram sem uma nova dica? Eu tô achando que esses amostradinhos ficaram a semana inteira. Tô achando que gravaram no celular na semana passada pra ficar estudando durante a semana. Vai ter sorteio. Então, boa sorte pra você. Música.

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2: Caçula 10 para as 11.

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0: acontece.
1: Isso é verdade, hein?
0: Pai maior, assim que vai clarear.
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3: E como eu te falei, a sensação é de gol. Poder, sabe, trabalhar com uma figura que você gosta, tá ali. Você tá aqui, cara, né? Eu tô aqui por algum motivo.
1: Voz do Leandro, da dupla Leandro e Leonardo. É o palpite da Rosalina.
4: Errou!
1: Só lembrando que a produção me avisou aqui que vai ter sorteio, tá? Iríamos liberar uma nova dica, mas como duas pessoas ou mais já acertaram, a dica adicional não irá, mas depois a gente vai revelar essa dica aí, tá bom? A Helena, bom dia, Helena, um beijo pra você, menina. O Eliseu, chorão de Charlie Brown Jr.
4: Errou!
1: Quem mais tá por aqui? Tem mais, tá por aqui. Edneia! Edneia é a voz do Oscar Schmidt. Não, não é atleta! Não é!
5: Qual é? Qual foi? O que é que tu tá nessa?
1: Não é do esporte. Teve um grande destaque da década de 90 e é do cenário.

0: musical, tá? Esquece o negócio de atleta, não é, não é. Já? Vamos chamar a contagem regressiva, um minuto a partir de agora, valendo. Último instante, último minuto, coloca o dedão aí. De quem é esta voz?
1: E como eu te falei, a sensação é de gol, poder, sabe, trabalhar com uma figura que você gosta, tá ali, você tá.

0: A sensação é de gol, poder, sabe, trabalhar com uma figura que você gosta, tá ali. Você tá aqui, cara, né? Eu tô aqui por algum motivo.
1: De quem é essa voz? Faltando 15 segundos. Netinho de Paula. Não, não é do Netinho. 10 segundos. Vai acabar. Vamos lá. 7, 5, 4, 3, 2, 1. Tempo esgotado na sequência. Tem resultado aqui na Caçula, que faz parte da sua vida.

0: você beija bem.
1: A Sula faz parte da sua vida, sua melhor versão. Bruno Marrone, sempre dê a sua melhor versão, tá certo? Não só para as pessoas em sua volta, mas para você também, principalmente. Olhe no espelho e diga: fui bem hoje? Ah, estou sendo a melhor versão para mim mesmo? Pensa nisso, tá bom? Agora vamos pensar o seguinte, no resultado aqui. Antes, vamos ter que revelar aqui, né, ó, de quem é esta voz.
2: E como eu te falei, a sensação é de gol, poder, sabe, trabalhar com uma figura que você gosta, tá ali. Você tá aqui, cara, né? Eu tô aqui por algum motivo.
1: Teve um grande destaque da década de 90. Não é do esporte, não é atleta. É do cenário musical. E a dica que a produção preparou para hoje, que não precisou, é o seguinte: existe um ator com o mesmo sobrenome que ele. E esse ator, é o Murilo Rosa, galã das novelas. Mas o dono desta voz, apenas 4 pessoas acertaram. Samuel Rosa! Aê! Diego, Samuel Rosa é o vocalista do Skank. Vocalista do Skank, que teve o seu auge aí na década de 90, na metade da década de 90, foi início dos anos 2000. É o Samuel Rosa, aquele que tem aquela sobrancelha que dá pra ver de longe. Aquela sobrancelha que todo mundo vê. Samuel Rosa, parabéns aos 4 e vamos para o sorteio.

0: Lembrando, 3 dias úteis para retirar aqui na Casa da Caçula o voucher das 2 pizzas da Casa da Esfirra. Obrigado, eu, Patrick, aí pela parceria de sempre. Em horário comercial, tá certo? Então, a partir de segunda-feira até quarta-feira, das 7 às 5 horas, pode vir no horário de almoço também. Tá certo? Tá combinado assim? Ah, detalhe. Chama eu pra comer, tá? Não, brincadeira. Vamos lá. Final do telefone, 1920. Nasceu em 5 de março de 1980. Ah, então deve ser fã, né? Porque pegou a sua adolescência aí, né? Maria Isabel Flores Costa Nascimento! Maria Isabel, pode vir feliz da vida, saltitante. Fico pensando a Maria e as outras 3 pessoas aqui que acertaram. Deve ter parado o dia, né? A semana, não trabalhou só pra tentar decifrar a voz misteriosa, né? Pensa que acabou? Acabou não. Depois do intervalo tem o Qual é a Música?
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0: Cachorro 118.

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2: 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Agora valendo um super combo esfirras com refrigerante, hein? Que é aquela esfirra deliciosa. É bom demais, é bom demais. A massa artesanal é uma delícia. Qual é a música? As regras são as mesmas. Dois ou mais acertando vai para sorteio. Se só um acertar, leva o prêmio sozinho. Ninguém acertando, acumula para a próxima semana. Então, decifra o título da música e não o nome do cantor, tá bom? Atenção! Qual é a música? Acontece no auge. Ilumina a noite. E tem sabor de romance. Ajudam a formar o título dessa música.

música. Acontece no auge. Ilumina a noite. E tem sabor de romance. Ajudam a formar o título dessa música. Então, eu te pergunto, qual é a música?

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2: Qual é a música? Acontece no auge, ilumina a noite e tem sabor de romance. Ajudam a formar o título dessa música. Qual é a música? Manda aqui pra mim.

0: também, manda aqui pra mim. Glauciele, tudo bem, menina? Tá curtindo a caçula em Água Clara, lá na Fazenda Tijuca. Que foto linda, hein, menina? E ela já veio, meteu o dedão aqui e falou, ó, a música é Amo Noite e Dia, de Jorge Mateus.
1: Errou!
0: Suzenir, bom dia! Azul, de Guilherme Santiago.
1: Errou!
0: Mariana Soares, bom dia! Eclipse do Amor. Será que você tá falando lá do Wilson Soraya? Não é! Valendo o combo de Sirras com refrigerante da Casa das Sirras. Acontece no auge. Mas ilumina a noite. Mas tem sabor de romance. Ajudam a formar o título dessa música. Qual é a música?
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cavaquinho, Nandinho. Aí, levanta as duas mãos. Você está na tardezinha. Se você tiver algum problema na tua vida, o problema vai embora agora. Tá bom? Vocês estão felizes? Senhoras e senhores, essa é... E na tardezinha não pode coisa ruim. É só coisa boa, é só felicidade. Levanta as duas mãos e o samba vai curar tudo que não presta.

0: Qual é a música?
1: Qual é a música?
2: Qual é a música? Acontece no auge. Ilumina a noite e tem sabor de romance. Ajudam a formar o título desta música. Bora lá, vamos ouvir aqui. Rosângela, Ilumina de Ivete Sangalo.
3: Errou!
2: Não é. Aí ela voltou aqui, ó. Sabor de romance, de propósito.
4: Nada a ver. Nada a ver.
2: Eliseu. Lua de Mel.
4: Sim.
2: Quem mais aqui? Rosalina, Lua de Mel.
3: Errou!
2: Acontece no auge. Ilumina a noite e tem sabor de romance. Ajudam a formar o título dessa música. Qual é a música? Vai!

0: Faz barulho, Rayane e Rafaela Brasil!
1: Qual é a música?
2: Qual é a música?
3: Qual é a música? Acontece no auge, ilumina a noite e tem sabor de romance. Monta o quebra-cabeça aí, ajuda a formar o título dessa música. Qual é a música? Valendo um combo de cirras com refrigerante da casa da Cirra. Será que vai acumular? Não acredito que vai acumular de novo, hein? Mariana Soares, Ápice do Amor.
4: Errou!
3: Fogo e Paixão.
5: Sim!
3: Suzane voltou. É a música do Leonardo, Temporal de Amor.
5: Sim!

0: A Meire, sabor romance.
1: Nada a ver, nada a ver.
0: Maria de Fátima, fórmula do amor.
2: Errou!
0: Quem mais aqui? Rosângela, sabor de paixão.
2: Errou!
0: Quem mais? Quem mais? Quem mais? Solta o gogó aí, seja sem vergonha.
3: Bom dia, é Jean Giovanni, lua de mel.
0: Lua de mel de Jean Giovanni? É? É?
2: Errou!
0: Não é, não é. Acontece no auge. Ilumina a noite. Tem sabor de romance. Formam o título dessa música. Qual é a música?
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5: O Brasil inteiro cantou. Vamos cantar, que bonito. A primeira frase é de vocês, hein? Vamos cantar. Tá lindo, tá lindo.

0: Valeu, safadão!
1: Marcos e Belu!
2: Qual é a música?
3: Qual é a música?
4: Acontece no auge. É um quebra-cabeça, ó. Pensa bem, isso aqui é um quebra-cabeça. Acontece no auge. Ilumina a noite. E tem sabor de romance. Forma o título dessa música. Qual é a música? Valendo um combo esfirra. Vou dar um chute. Então chuta aí. Meteoro, de Luan Santana. Clássico, hein?
1: Errou!
4: Não é Meteoro, Diego. Eliseu. Lua de Cristal, da Rainha Xuxa.
1: Errou!
4: O pessoal ainda não pegou. Eu tô tentando ajudar, mas só que a produção tá brava comigo aqui, que eu tô tentando ajudar aqui. Eu não quero que acumula. Eu quero que o prêmio saia hoje. Ó. Não, deixa eu falar, vai. Não, para com isso, vai. Não. Eu vou dar uma ajudinha. Ó, presta atenção. Acontece no auge. O que que acontece no auge? Ilumina a noite. E tem sabor de romance. Forma o título dessa música. Pode ajudar a formar o título dessa música. É uma pegadinha, tá? É uma pegadinha. Muita gente já decifrou uma peça desse quebra-cabeça. Falta as outras duas. Qual é a música? Não quero que acumula. Pelo amor de Deus, eu não quero que acumula hoje.
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0: Qual é a música?
1: Qual é a música?
2: Opa! Acontece no auge, ilumina a noite e tem sabor de romance. Forma o título dessa música. Sonho de amor, sonho de amor.
3: Errou!
2: Roupa de lua de mel.
3: Errou!
2: Um brinde ao nosso amor.
3: Errou!
2: Minha estrela perdida.
4: Sim!
2: Quem mais aqui? Não acredito, gente, não acredito. Acontece o nome da música.
4: Nada a ver, nada a ver.
2: Quem mais aqui, ó? Sorriso Maroto, Lua de Mel, não!
3: Errou!
2: A Luz do Amor, Salgadinho.
4: Sim!
2: Lua Cheia, Rosalina.
3: Errou!
2: Fogueira de São João.
3: Errou!
2: Acontece no auge, ilumina a noite, tem sabor de romance. Forma o título desta música. Lua Cheia.
3: Errou!
2: Última... Desisto, vai, desiste não, vai, vai. A Última Vez Luar.
4: Sim!
2: Não! Que mais? Planta e Raiz. Como? Brinde à Lua, do grupo Planta e Raiz.
3: Errou!
2: Não, vamos entrar aqui na reta final, hein? Vai entrar no cronômetro. Ninguém até agora. Não acredito que vai acumular pra semana que vem. Um minuto. Vai, coloca o dedão aí. Se ninguém acertar, até o final. Bom. Até o momento não vai ter sorteio, só se acontecer um milagre. Vamos lá. 48 segundos, restante. Bora lá. Acontece no auge. Ilumina a noite. Tem sabor de romance. Ajuda a formar o título dessa música. Bora lá. Não acredito que vai acumular. 30 segundos, restante. Vai. Eu quero dar presente. Quero dar presente, vai, solta a voz aí, vai.
5: Bom dia, é a Boate Azul, Buri Marrone?
2: Não é a Boate Azul.
5: Não... Eu não sorteio aí.
2: Não é.
5: Sabor Romance?
2: Não é.
5: Sabor Romance?
2: Não, tá acabando o tempo, 9 segundos. 9 segundos, ilumina, não é. Raio de sol, não é. Fogo e paixão, não é. Brilho no olhar, não é. Ah, não acredito. Não, fiquei triste agora. Não acredito nisso. Cadê a trilha fúnebre aqui, ó? Ninguém. Cadê aqui, pô? Eu queria colocar uma aqui de tristeza. Não tem trilha de tristeza aqui hoje, aqui não. É que o programa é alegre, né? Então quase nem precisa. Vou colocar essa de luto aqui mesmo, ó. Não acredito que ninguém acertou. Ninguém acertou. Ou seja, é com muita tristeza que eu vou comer esse combo de si. Ninguém acertou. Ou seja, semana que vem eu volto com o mesmo enigma, com a mesma música e o prêmio acumulado a 2 combos. 2 combos de sirra no próximo sábado. Ninguém acertou. Aqui, ó, mandou a Luar do Sertão. Não adianta mais, acabou o programa. Cowboy tá chegando aí, ó. Cowboy tá chegando. Tá bom? Ó, vamos fazer o seguinte. É, se prepara porque o Cowboy tá chegando com tudo aqui no seu sabadão, pra te trazer mais

Mais alegria ainda, pra continuar nesse hype legal, hype gostoso, com muito modão dos bons, modão nota 10 e, é claro, presente também pra você, né? Então, ó, fica triste não, porque quem sabe semana que vem, ó, semana passada acumulou a voz misteriosa e hoje saiu o prêmio acumulado. Então, pode ser que seja a sua.

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Eita, coisa boa demais. Alô, galerinha, estamos chegando, estamos chegando. Ótima tarde pra você, obrigadão pelo carinho, ótimo sabadão, hein? Sabadão top do Brasil, quero você a partir de agora, participando com a gente por aqui também, através do nosso WhatsApp, já anota aí, ó, 679-9149-8282. Sempre com oferecimento das melhores empresas do Brasil, você pode participar, pode interagir, fica bem à vontade, hein? A gente toca as melhores modas pra você em clima de rodeio. Essa é a pegada do rodeio. Vambora pro Pega Lá! 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Abençoada tarde pra vocês, um ótimo sabadão, hein? 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

Obrigada. 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Alô, Miranda. Alô, Jaqueline. A gente agradece, hein? Agradece você pelo carinho. Deseja pra você um sabadão maravilhoso, hein? Deseja pra você aquele sabadão top do Brasil. É só você participar, é só você interagir. A partir de agora só tem as melhores. E pra começar ainda melhor, a nossa hora do cowboy deste sabadão, convido você a levar o pensamento a Deus e agradecer por mais um dia cheio de oportunidade.

Ó Pai Celestial, Criador dos céus e da terra, Pai. Senhor Deus, Tu que disseste um dia que onde estivesse uma ou mais pessoas falando o Seu nome, reverenciando que ali também o Senhor estaria. É por isso, meu Pai querido, que eu peço a Ti, nesse exato momento, que o Senhor esteja presente em nossas vidas. Peço a Ti que o Senhor visita a cada lar, a cada família, visita, Pai, a cada coração dos filhos seus. Senhor, nosso Deus Todo-Poderoso, nosso Criador dos céus e da terra, o dono e o arquiteto de todo o nosso universo. Este sábado, Senhor, nos colocamos em Tua santa presença, com o coração cheio de gratidão. Obrigado, Pai, pelo dom da vida, pelo fôlego que colocaste em nós, pela saúde, pelas oportunidades, pelo trabalho, pelo alimento em nossa mesa, por cada porta que o Senhor tem aberto em nossas vidas, em nosso caminho, Pai. Mesmo diante de qualquer que sejam as dificuldades, reconhecemos que a Tua fidelidade nunca se abandona de nós. Pai amado, peço a Ti que o Senhor derrame as Suas bênçãos sobre a nossa família. Guarde o nosso lar, a Tua poderosa presença esteja presente em nossos caminhos. Fortalece os laços do amor, afasta toda a discórdia, toda a tristeza, toda a obra do inimigo, Pai. Que a paz de Cristo reine em nossos corações e que a Tua presença seja constante dentro de cada um de nós. Abençoa, Pai, o nosso trabalho. Senhor, concede a cada um de nós a sabedoria, a força, a proteção e também a prosperidade, Pai. Que nunca nos falte a dignidade para conquistar o pão de cada dia em nossa mesa. Que nós possamos ser instrumento da Tua paz, do Teu amor, da Tua bondade. Abençoa, Pai, os nossos amigos, os nossos familiares e a todas as pessoas que caminham junto de nós. Senhor, eu peço a Ti que o Senhor livra nós de todo mal, de toda qualquer que seja as enfermidades, de todo acidente, de toda violência, de toda, Pai, armadilha do inimigo em nossas vidas. Coloca os Teus anjos sobre o nosso redor, protegendo cada passo, cada viagem, a cada decisão. Nesse maravilhoso sábado, nesse maravilhoso final de semana, nesse momento, Senhor Pai, queremos interceder por todos aqueles que estão internados em hospitais, pedindo sim, Pai, a cura, pedindo a Ti a oportunidade de voltar para casa. Visita cada leito com Teu poder. Toca os enfermos, Senhor Pai. Fortalece os médicos, enfermeiros, todos os profissionais da saúde. Onde houver a dor, que o Senhor leve o alívio. Onde houver o medo, que o Senhor leve a esperança. Onde houver as enfermidades, que o Senhor manifesta a cura, Pai. Que muitos possam receber o milagre e voltar para casa, para os seus lares, aos braços da família, com uma nova oportunidade de viver e poder testemunhar o Teu amor. Também clamamos, Pai, por aqueles que estão perdidos nos vícios, presos pelas drogas, pelo álcool, por tudo aquilo que destrói vidas. Quebra as correntes, Senhor, liberta os cativos, restaura as famílias, devolve, Pai, a esperança e transforma histórias, que com certeza receba sempre a bênção de Ti, em nome do Pai, em nome do Filho, em nome do Espírito Santo de Deus. Peço a Ti que o Senhor esteja presente em nossas vidas, que nada

nada de ruim possa acontecer. Que tudo que acontece em nossas vidas, que seja assim da tua vontade. Obrigado, Senhor Deus. E a partir de agora, com a benção de ti, nós estamos aqui começando mais um dia abençoado de trabalho na nossa 96 Caçula FM. Abração carinhosamente a todos vocês. Que Deus te abençoe, que Deus te proteja. A parte

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No três a gente canta todo mundo, eu quero ouvir, vem. Um, dois.

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1: Conta 10 segundos no relógio aí.

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1: Não é por falta de tempo não, viu? Você só não tem prioridade.
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1: Isso é o Rodolfo. Chega o rei, Bruno.

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0: Neto e Cristiano.
1: Escolho esse.
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